0: ninguém fica em casa, não.
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2: Assim vamos encerrando as mais tocadas aqui na programação da sua rádio, viu? As 15 melhores pra você, o melhor ouvinte do mundo. Obrigado de verdade pela audiência.
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4: Alô você, tô chegando, tô aqui ó, trazendo mais uma edição do Fofoqueira e desfilando o meu veneno. Muito prazer, eu sou o Silva Júnior, hoje é sábado abadu, final de semana, adoro! 5 de setembro de 2026, primeiro sabadão do mês 9. Bora desfilar o veneno então? José Luiz da Atena falou sobre dinheiro, carreira e negócios durante sua participação no podcast Três Irmãos. E ao comparar sua trajetória com a de Ratinho, o jornalista não economizou nos elogios ao colega. Da Atena brincou com o tamanho do patrimônio construído por Carlos Massa, o Ratinho, e disse: o Ratinho dá pra jogar o dinheiro dele no inferno, apaga o fogo, velho. Mas por trás da brincadeira veio a demonstração clara de admiração. Datena afirmou que Ratinho é um cara bom de negócio pra caramba. É, o Ratinho é bom de negócio. Ressaltando que ele não é apenas um bom profissional de televisão, mas também um empresário de grande habilidade. Segundo Datena, Ratinho é um excelente apresentador e, ao mesmo tempo, um empresário do caramba. O jornalista também fez questão de dizer que gosta do colega e o considera uma boa pessoa. Na conversa, Datena explicou ainda que a sua própria relação com o dinheiro foi diferente. Ele contou que ganhou muito ao longo da carreira, mas deixou de ganhar ainda mais porque nunca gostou de fazer publicidade. Segundo ele, os trabalhos de merchan que realizou aconteceram principalmente quando havia obrigação contratual. Para Datena, essa capacidade de transformar sucesso na televisão em negócios é uma das características que mais chamam sua atenção no colega. Ah, o Ratinho é demais, rapaz. Conheço o Ratinho, conheço o Juninho, né, que é filho dele, que era governador do Paraná. É ainda, né? Então, são pessoas do bem, realmente. Gente, e o nosso Fofoqueira daqui a pouco volta com mais um bloco. Segura!
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2: Olá, chegou a sexta-feira e quando chega o fim de semana, a gente tem aquela sensação de missão cumprida, né? E fica esperando coisas boas, até como recompensa por tudo que fizemos durante a semana. E nada melhor que uma boa programação musical para que nós tenhamos muito mais alegria e energia. 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

0: E aí, gostou da nossa programação? A gente fez o melhor para que você ficasse muito bem, se divertisse e curtisse as melhores músicas durante o tempo que passamos juntos. Até a próxima vez. Fui!
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4: Oi, gente! Estamos de volta aqui na nossa maravilha de programação neste sabadão gostoso! Que delícia final de semana, hein? Bora! Bora que bora! É hora de terminar previsões astrais. Alô, você de Sagitário?
5: Sagitário!
4: Amizades contam com ótimas energias e o lado solidário fica mais forte. Se tiver a chance de programar algo com a turma ou fazer novos amigos, melhor ainda, viu? Se tem compromissos e a criatividade para dar uma animada na relação e seduzir o par, Sagita. Número da sorte hoje é o 10, a cor amarelo-ouro.
5: Capricórnio.
4: Pela manhã você pode explorar seu lado ambicioso para encontrar boas oportunidades de dar um salto na carreira, viu, Capricórnio? Tudo indica que deve chover serviço no seu colo, então não enrole e foque no que precisa ser feito para mostrar que dá conta do recado. A lua à noite traz para você um clima para você arrasar na conquista. Se você já tem compromisso, você e o seu par vão se entender muito bem. É hora de curtir intensamente esse romance, hein? Capricórnio, 54 é o número, a cor magenta.
5: Aquário.
4: Senhoras e senhores de Aquário, as estrelas enviam ótimas energias para você ampliar seus reconhecimentos, conhecimentos, aprender mais sobre outras culturas, lugares distantes e até viajar se você tiver oportunidade. Bom, se tiver que trabalhar, aproveite o astral para cuidar das tarefas em equipe, já que terá facilidade para interagir com os colegas e clientes. À noite, Lua garante uma dose extra de descontração e alto astral. Tanto na vida amorosa, né, seja aí na paquera ou, claro, né, no seu relacionamento também. Número de hoje, Aquário, é o 5, a cor azul claro. E você de peixes, pode se preparar para um sábado agitado com direito a mudanças e reviravoltas no último minuto, peixes. A boa notícia é que elas tendem a ser positivas para os seus interesses, né? No final das contas. Então, não há motivo para se preocupar, ok? Lua turbina o poder de atração? Aproveite para encantar um paquera ou deixar o par aos seus pés. Ai, ai, ai. Número de hoje, peixes, é o 60. A cor é o lilás. E assim, ponto final, terminamos o nosso horóscopo, prometendo voltar com certeza na segunda-feira. Bom restinho de final de semana para você, um beijo, se cuida, juízo, hein? E até lá, tchau!
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4: Oi, gente, tudo bem? Nós estamos chegando. Sexta-feira gostosa. Tudo ótimo aí? Como é que vocês estão? Tudo beleza? Muito prazer, tá? Eu sou o Cauê. A partir de agora tá chegando o nosso Mandou Bem. Onde você pede, a gente toca. E pra começar muito bem, eu vou atender aqui o primeiro pedido de hoje.
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2: Oh, Rio Preto. Diego Arnaldo, Zé Neto e Cristiano junto e misturado, hein?
3: Agora vai.

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1: Obrigado!
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3: Super sequência feita pelo nosso ouvinte. Obrigado, gente. Já já tem mais aqui no Mandou Bem.
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5: Marcelo Gallardo, técnico argentino, ex-River Plate, foi contratado pela Federação Equatoriana de Futebol para treinar a seleção do país. Seu contrato é válido por 2 anos, até a Copa América de 2028, com a possibilidade de extensão até a Copa de 2030. Ele substituirá outro argentino, Sebastián Bacchetti, que foi demitido após a eliminação do Equador na segunda fase da Copa.
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3: Beleza, você está no Mandou Bem. Alegria, alegria! Aqui, o seu pedido é uma ordem.
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0: uma melhor que a outra. Aqui não mandou bem, gente. Depois do intervalo, tem mais.
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3: Agora, as previsões para Capricórnio, Aquário e Peixes. Signo de Capricórnio.
2: Nascidos entre 22 de dezembro a 20 de janeiro.
4: Capricórnio, que dia movimentado! A energia de Lua e Marte movimenta suas interações, favorecendo novas ideias e parcerias para o signo de Capricórnio. Desafios em casa ou com a família podem surgir, mas não deixe que isso abale a sua parceria com amigos ou com quem você ama, viu? Paciência e diálogo sempre ajudam.
3: Signo de Aquários.
2: Nascidos entre 21 de janeiro a 20 de fevereiro.
4: E aí, Aquário? A união de Lua e Marte traz uma energia super dinâmica para você organizar suas rotinas e pendências, viu? É um bom momento para otimizar seus estudos. Mas com Netuno e Saturno em tensão, vale ter mais empatia e diplomacia nas conversas, principalmente com amigos, para não parecer frieza. Bora equilibrar a eficiência do signo de Aquário.
3: Signo de Peixes.
2: Nascidos entre 21 de fevereiro a 20 de março.
4: E aí, Peixes? O céu aponta que você está super à vontade nas relações sociais, né? Com Lua e Marte, é uma boa hora para parcerias e projetos na escola. Mas ó, tenha prudência com sua mesada e ao compartilhar recursos com amigos. Use seu critério para evitar problemas depois. Signo de Peixes.
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0: Estamos de volta com o Mandou Bem. Seu pedido aqui é uma ordem.
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0: Mandou bem, você ouvindo bem a nossa programação maravilhosa dessa sexta-feira, que gostoso. E ó, tá na hora de ir embora, né, gente? Mas fica triste não, porque segunda nós estaremos aqui, mais uma semana, firmes e fortes. Que você tenha um excelente final de semana, aproveite ao máximo aí e se cuida, tá bom? Obrigado, até segunda, tchau, fui!
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3: 22 horas e 56 minutos.
4: Nessa sexta-feira, o Mônaco derrotou o PSG de virada por 2-1 em pleno Parque dos Príncipes em Paris, em jogo válido pela terceira rodada do campeonato francês. Lembrando que o Mônaco é treinado pelo brasileiro Felipe Luiz, ex-Flamengo. O técnico conquistou sua terceira vitória no campeonato francês, assumindo a liderança da competição.

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4: Olá, turma! Sexta-feira, hoje, dia 4 de setembro de 2026, está no ar mais uma edição do nosso Parada Retrô. Eu sou Kleber Salles e a partir de agora você vai curtir as melhores do passado, né? Para a gente recordar aqui, anos 70, anos 80, anos 90, você ouve no nosso Parada Retrô. Então vem comigo, aumenta o volume, vamos relembrar aqui um sucesso já de cara, hein? Dos anos 70, do Jerry Rafferty com Big Streets. Essa música é sensacional, hein? Sensacional pra gente começar muito bem o programa de hoje.

Four Tops aqui no Parada Retrô. Rachel to be there. As mais tocadas de todos os tempos, as nacionais e as internacionais, você ouve aqui no nosso Parada Retrô. E tá chegando agora a Roberta Campos, Minha Felicidade.

0: Heroes and News aqui no Parada Retrô, tema do filme De Volta para o Futuro, The Power of Love, de 1985. Fechando aqui a primeira sequência do Parada Retrô de hoje. Teve Emma Bolton também, né? What Took You So Long? Daqui a pouco a gente volta com mais músicas, mais velharia para você aqui recordar, né?
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0: E o Rodrigo Carelli, diretor de A Fazenda, revelou que gostaria de ver Débora Seco, ela mesma, participando do reality rural da Record. Em entrevista a um podcast, ele afirmou que seria muito legal ter a atriz no confinamento. Carelli também contou que Luana Piovani já recebeu um convite para participar do programa, mas recusou. A nova temporada de A Fazenda terá 22 participantes, segundo o diretor, e todos os contratos já estariam assinados. Carelli prometeu um elenco com muitas surpresas para a 18ª edição do reality, que tem estreia prevista para esse mês aqui de setembro, né, rapaz? Eu sou Kleber Salles e esse foi o nosso Pronto Falei. Um maravilhoso fim de semana para você e até lá, hein?
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1: Legal, turma! Estamos de volta com mais um bloco do nosso Fofoqueira e eu vou desfilar o meu veneno mais uma vez. A dupla Chitãozinho e Chororó foi anunciada como embaixadores da Festa do Peão de Barretos para a próxima edição 2027. A novidade foi revelada no encerramento da própria festa de rodeio e confirmada ao vivo no programa Fantástico da TV Globo. Com mais de 40 apresentações no histórico do Parque do Peão, os irmãos comemoraram o convite nas redes sociais, destacando a honra de representar a música sertaneja no evento. A edição de 2026 encerrou seus 11 dias de programação, reunindo cerca de 1 milhão de visitantes no interior paulista. A festa de Barretos é demais. Eu não estive lá, mas tenho o sonho de estar lá. Quem sabe, né? Em 2027. Mas eu assisti pela TV, realmente uma festa maravilhosa. Gente, daqui a pouco eu volto com o último bloco do Fofoqueira de hoje.
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3: Muito bem, a gente já está de volta aqui no nosso Parada Retrô e você recorda com a gente, relembra os grandes sucessos, os grandes momentos da música. Vamos seguindo viagem aqui no Parada Retrô com o som de Duran Duran com Calm You Down. Música sensacional de 1993 e Eric Rosa e Nana Rosa com Porto Seguro. A gente vai curtir também aqui no nosso Parada Retrô, hein? Só as melhores pra você!

Aí o som do Glenn Frey aqui no Parada Retrô com You Belong the City. Esse é o nosso Parada Retrô, relembrando grandes sucessos e resgatando, né, canções que estavam, de repente, esquecidas, estavam guardadas na nossa memória, estavam até escondidas na nossa memória, né? Agora vamos dançar com Michael Cimbello, Maniac, tema do filme Flashdance, aqui no Parada Retrô.

0: Howard Castle aqui no nosso Parada Retrô. Ellen Rogers com Filtering Away. Venturing Away, né? Fechando muito bem o nosso programa desta sexta-feira. Eu sou Kleber Salles, estou de volta amanhã com muito mais velharia para a gente relembrar juntos aqui no nosso Parada Retrô. Bom fim de semana prolongado aí, boa sexta-feira, né? E a gente se encontra aqui na próxima edição, hein? Valeu, turma! Tchau, tchau!
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5: Eu sou a locutora Patrícia Vieira e hoje a gente aprende a fazer a torta de repolho. Super saudável, não é? Anote os ingredientes. 500 gramas de repolho. 3 ovos. 5 colheres de creme de leite. 3 colheres de maionese. 6 colheres de farinha de trigo. 1 colher das de café de sal, 2 colheres das de café de fermento em pó, funcho, sementes de gergelim. Para o preparo, corte o repolho, adicione sal e faça um purê, mas sem triturar demais. Acrescente o funcho cortado em tiras finas. Bata o ovo até obter uma massa homogênea. Adicione os outros ingredientes e trabalhe a massa. Unte a assadeira com manteiga, coloque o repolho em uma camada e despeje por cima dele toda a massa. Polvilhe com as sementes de gergelim. Leve a torta ao forno pré-aquecido a 180 graus e asse por 30 minutos até que fique dourada. Bom apetite para você!
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6: 0 hora e 11 minutos.
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0: Alô, minha gente, final de semana, no ar e o pagodaço já também começando aqui com o melhor da música brasileira que balança todo mundo, né? O samba e o pagode com certeza pedindo passagem no seu rádio em mais uma edição do Pagodaço. Eu, Kleber Salles, já tô nessa, tô aqui com você. Então, abrindo mais uma edição do Pagodaço de hoje, tem essa daqui.

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1: Eita, essa é boa demais, né? Fala a verdade. É o Pagodaço, com o melhor do samba e pagode pra você, que volta já já. Daqui a pouquinho, depois do intervalo. Não sai daí.
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9: Nessa sexta-feira, em jogo válido pela terceira rodada do US Open, a tenista Arina Sabalenka parou a partida para alertar a árbitra sobre um forte cheiro de maconha que chegava à quadra. A tenista surpreendeu a todos. Alguém está fumando maconha. Você poderia fazer alguma coisa? Está muito forte. Não é a primeira vez que tenistas reclamam do cheiro da erva e da distração provocada durante as partidas em Flushing Meadows. Lembrando que a maconha é permitida para adultos em Nova York. Mas fumar não é permitido dentro do complexo do US Open.
10: Zero hora e 31 minutos.
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1: É, falei que a gente voltava rapidinho, né? Pagodaço de volta com o melhor do samba e pagode pra você. Aumente o volume, é mais uma sequência chegando aqui, ó.
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0: Obrigado, Karina, por aceitar meu pedido para participar com você.
1: Obrigada, meu bem. Valeu.
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1: Esse é o nosso pagodaço pra finalizar mais uma sequência aqui. Essa música aí é show, hein? Daqui a pouquinho tem mais sucessos. As melhores você confere com a gente no pagodaço pra você fazer aquela swingueira com a gente aqui. Eita, nós!
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5: Oi, oi, oi, oi, oi, oi, oi, já estamos de volta. Último bloco de hoje aqui do Fofoqueira e eu vou desfilar o meu veneno mais uma vez, a última vez de hoje. O apresentador Lucas Guimarães foi escalado pelo SBT para comandar uma atração especial durante a programação noturna do Teleton. O projeto consiste em um show de talentos de uma hora de duração, dedicado exclusivamente a apresentações de pessoas com deficiência. A escolha do comunicador aconteceu após testes da produção que buscavam um perfil empático para conduzir o formato. As gravações do programa especial estão agendadas para os dias 8 e 9 de setembro, nos estúdios da emissora, na região de São Paulo. Turma, esse era o nosso Fofoqueira de hoje, era o que era. Agradeço de coração a audiência. E você sabe, eu, Silva, aumento, mas jamais invento. E a gente volta, claro, trazendo mais uma edição na segunda-feira, dia 7. Ótimo final de semana, que seja o melhor da sua vida. Até segunda!
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1: Sente só que beleza! É o pagodaço, as melhores músicas do samba e pagode na melhor programação, hein? De volta aqui no seu rádio.
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0: Ah, minha gente, acabou! Fechando a última sequência aqui do Pagodaço de hoje. Eu espero que você tenha gostado, que você tenha curtido e que na próxima você esteja também coladinho com a gente aí, curtindo o melhor do samba e do pagode no seu rádio, tá bom? Grande abraço, fique com Deus e a gente se fala na próxima edição do Pagodaço. Tchau, gente!
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4: Uma hora e 11 minutos. Uma hora e 11 minutos.
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2: Atenção, senhores passageiros, estamos chegando com mais um The Music Off Time, a música do tempo está de volta aqui de presente para você. A partir de agora você ouve as grandes emoções dos anos 70, 80, 90, 2000. A gente traz de volta nessa edição especial feita com muito carinho, com muito amor para você. Aperte os cintos, a sua viagem dos grandes sucessos já está no ar.

0: Você está na melhor sintonia com o nosso The Music Coffee Time. A gente vai para um break e daqui a pouco tem mais. Não sai daí.
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4: Fala, gente! Nós estamos chegando aqui na nossa rádio preferida, maravilha de programação, né, Chuchu? Tudo bem com você? Como é que tá? Tudo certo? Tudo beleza? Ô, coisa boa! Hoje, sexta-feira, sua linda, né? Hoje, dia 4 de setembro de 2026. Vamos lá, porque tem notícias do mundo dos famosos, né, danadinha, danadinha? A primeira de hoje é sobre o padre Fábio de Melo. Gente, o padre voltou a falar sobre uma situação que deu o que falar nas redes sociais, né? Bom, tudo começou quando uma foto dele treinando na academia viralizou e alguns internautas começaram a cobrar o religioso, perguntando até quando ele seria visto na igreja. Quase um ano depois, durante participação no programa Saia Justa do GNT, o padre Fábio de Melo explicou que a foto foi feita por um frequentador da academia e publicada nas redes sociais. Ele contou que costuma tirar fotos com as pessoas por onde passa e lamentou os comentários de quem dizia: "Eu só vejo esse padre na academia". Bom, o sacerdote aproveitou para fazer uma reflexão. Segundo ele, uma pessoa pública não pode ser resumida a um único momento registrado pelas câmeras, né? Padre Fábio reforçou ainda que a sua vida religiosa continua normalmente, explicou que procura, né, preservar os momentos no altar e junto à comunidade, justamente porque nesses ambientes precisa viver a simplicidade do sacerdócio, longe da exposição e da busca por engajamento. Ou seja, né, se você viu o padre na academia, calma, isso não significa que ele abandonou a batina e virou personal trainer, não, tá? Ele continua padre do mesmo jeito. E o nosso Fofocando volta daqui a pouquinho, já pra falar pra vocês de um babado, hein? Uma obra no imóvel da Simone Mendes virou caso de justiça. Uma baita dor de cabeça. Eu vou contar pra vocês daqui a pouco. Então continue aí na nossa rádio e eu volto a qualquer momento.
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5: 1:33.
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0: Oh, que bacana! The Music Coffee Time, as grandes emoções da sua vida. A gente volta já, não sai daí.
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3: O Flamengo venceu o Mirassol por 2 a 0 no Maracanã, em partida atrasada da quarta rodada do Campeonato Brasileiro. O rubro-negro resolveu o jogo ainda no primeiro tempo, com gols de Carrascal, aos 13 minutos, e Lucas Paquetá, aos 43. A equipe comandada por Leonardo Jardim teve controle da partida e construiu uma vantagem confortável antes do intervalo. Na segunda etapa, o Flamengo diminuiu o ritmo e administrou o resultado, enquanto o Mirassol encontrou dificuldades para criar oportunidades. Com os 3 pontos, o time carioca chegou a 51 pontos, ficando apenas um atrás do líder Palmeiras, que tem 52. O resultado também eliminou o jogo atrasado do Flamengo no campeonato e aumentou a disputa pela liderança.
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0: Essas são as últimas de hoje, já produção. Que pena, 2 horas passa rápido demais, né, gente? A gente volta na próxima edição com mais The Music Coffee Time. Se cuida, juízo, e até a próxima edição.
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2: 2 horas e 4 minutos.
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4: Fala, meus amores, minhas amoras. Tudo bem, Chuchu? Vamos lá? De volta aqui na nossa rádio com o Fofocando. Delícia, né? De sexta-feira, final de semana, dia 4 de setembro. E olha, uma obra no imóvel da Simone Mendes, em um condomínio de luxo, lá em Alphaville, em São Paulo, acabou virando uma baita dor de cabeça na justiça, gente. O caso começou lá em novembro de 2024, quando um muro de arrimo cedeu e toneladas de terra, lama, água e escombros invadiram a propriedade vizinha, pertencente a uma empresa administrada pelo músico Léo Stewart, da banda Tijuana. Gente, segundo o processo, pomar, canil, piscina, sistema de abastecimento de água e até um lago de carpas foram atingidos. Um peixe morreu e acredite, hein, até um piano de cauda avaliado em cerca de R$400 mil foi atingido pela lama. A defesa da Simone afirma que o desabamento aconteceu durante um período de chuvas intensas e que a obra era de responsabilidade da empresa contratada. Mas os laudos periciais anexados ao processo apontaram falhas na estrutura, incluindo problemas de drenagem e de resistência à pressão da água. O Tribunal de Justiça de São Paulo manteve determinações para paralisação da obra e reparação dos danos, enquanto a defesa da cantora apresentou recurso ao Superior Tribunal de Justiça. Olha, o valor atribuído à causa chega a aproximadamente R$1.300.000. É muito dinheiro, né? E olha, a briga ainda tá longe de terminar, viu? E a gente vai acompanhar, com certeza. Que babado, hein, Chuchu? E o nosso Fofocando, gente, ó, vai contar daqui a pouco pra vocês de outra treta. Desta vez envolvendo a Luana Piovani e o Pedro Scooby. Mais um capítulo entre a novela dos dois, hein? Eles voltaram a trocar farpas nas redes sociais por causa da criação dos filhos. Eita, meu Deus. Eu vou contar. Então continue, a gente volta daqui a pouco aqui na nossa rádio.
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6: O atacante Robinho Júnior, de 18 anos, filho do ex-jogador Robinho, entrou no radar da seleção italiana. O jovem, que pertence ao Santos, está em processo para obter a cidadania italiana por parte da mãe e vem sendo acompanhado pelo técnico Roberto Mancini, segundo veículos da imprensa italiana. A possibilidade de defender a Itália ganhou força justamente pela dupla nacionalidade do jogador. Robinho Júnior também está perto de ser emprestado ao Gênova por uma temporada, com o clube italiano assumindo integralmente seus salários e tendo uma opção de compra de 8 milhões de euros, cerca de 48 milhões de reais. O atacante deve viajar para a Itália nos próximos dias e, pelo Santos, soma 13 partidas em 2026, com um gol marcado como profissional.
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2: 3 horas e 5 minutos. 3 horas e 5 minutos.
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5: Mais um Pronto Falei, é nesse feriadão prolongado em 7 de setembro. Eu sou Kleber Salles, estamos chegando aqui para trazer as últimas dos famosos. E olha, vamos falar da Dona Déia, né? A Dona Déia participou do programa Mais Você recentemente, né? Voltou a falar sobre os ataques que Xuxa recebeu nas redes sociais por causa do visual usado em um show. A mãe de Paulo Gustavo explicou que ficou revoltada com as críticas e defendeu a apresentadora. Segundo ela, Xuxa continua sendo uma grande estrela e não deveria ser alvo de comentários sobre sua aparência. Dona Déia também contou que prefere ignorar críticas direcionadas a ela própria. Para comentarista, o importante é saber quem você é e não deixar que comentários negativos na internet determinem sua maneira de viver. Ah, eu gosto da Dona Déia, viu? Dona Déia é sensacional. Um abraço para a senhora, Dona Déia. Não sei se a senhora vai estar ouvindo esse abraço, mas sinta-se abraçada por mim e pela toda a equipe aqui do nosso Pronto Falei. Eu volto já já, hein? Trazendo mais aqui no seu rádio.
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0: a cantora MC Pipoquinha, cujo nome verdadeiro é Dorota Helena de Souza Alves. E mais 4 pessoas foram condenadas pela justiça a pagar R$162 mil por danos morais coletivos. O motivo? Uma apresentação com conteúdo sexual explícito em um evento público em Corumbá, que foi assistida por adolescentes, alguns com apenas 14 anos. Aos 28 anos, a artista que ganhou destaque no funk Mandelão com letras ousadas e performances provocantes, agora enfrenta as consequências legais de seu show. A decisão judicial reacende o debate sobre os limites da arte e a proteção de menores em eventos públicos.
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3: 3 horas e 8 minutos.
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7: amigos que não se vêem há muito tempo se encontram e conversam.
8: Mário, há quanto tempo que eu não te vejo?
7: Juliano, que saudade.
8: Mário, você se casou?
7: Eu não, e você?
8: Eu me casei sim. Uma mulher rica, jovem, bonita e inteligente.
7: Caramba, como é que você conseguiu isso?
8: É simples, amigo. Casei 4 vezes.
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Anitta encerrou a etapa brasileira de sua Equilibre Vintour 2026 em grande estilo neste último sábado, dia 29, no Centro de Convenções de Salvador. O show, que misturou pop com tradições espirituais, contou com participações especiais de Lineker e do grupo Ofá, atraindo diversas celebridades como Juliette e Lauren Prota. No entanto, a notícia que pegou os fãs de surpresa é que Salvador ficou de fora da lista de cidades para os ensaios de verão de Anitta em 2027, pelo segundo ano consecutivo. A cantora divulgou as novas datas, que incluem Belém, Recife e Rio de Janeiro, deixando a capital baiana de fora da folia pré-carnavalesca.

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0: Pois vocês conhecem a graça de nosso Senhor Jesus Cristo, que sendo rico, se fez pobre por amor de vocês, para que por meio de sua pobreza vocês se tornassem ricos. 2 Coríntios 8:9. Olá, ouvinte. Somos ricos em Jesus Cristo. Podemos até não ter muita coisa nesta vida aqui na Terra, nesse tempo que aqui estamos vivendo, mas uma coisa é certa: no céu teremos toda a riqueza do Pai. Aliás, o céu. Estamos refletindo sobre isso. No céu não terá pecado, amado ouvinte. Imagine uma vida sem a morte, sem a dor, a despedida, a tristeza. Isso é incrível. O que é que nos impede de estarmos bem relacionados com Deus? É o pecado. E já que o céu nos promete um relacionamento certo com Deus, o que é ausente no céu? O pecado. O céu será livre de pecado. Tanto a morte como o pecado serão coisas do passado. Dá para imaginar um mundo sem pecado? Você já fez algo recentemente por causa de pecado? Pelo menos você já reclamou, você se preocupou, você resmungou, guardou quando devia compartilhar, tentou adivinhar e esconder, mas você não fará isso no céu. O pecado já deu vida a milhares de corações quebrados e quebrou milhões de promessas. Seu vício pode ser ligado diretamente ao seu pecado. Sua desconfiança foi causada por pecado, preconceito, roubo, adultério, tudo por causa do pecado. Mas no céu tudo isso acabará. Então, você consegue imaginar um mundo sem pecado? Se puder, você consegue imaginar o céu. Uma terra com todas as suas belezas, as suas maravilhas, esse planeta magnífico sem a morte. Esse lugar maravilhoso aqui que vivemos, sem o roubo, sem o ferimento, sem as doenças, sem a fome, a miséria, sem o mal, é quase isso. Mas é ainda muito melhor, porque será o paraíso verdadeiro, o céu, junto com Deus e Jesus Cristo Salvador. Diante desta perspectiva, certamente, por maior que sejam os nossos problemas, eles se tornam insignificantes. Pense nisso.
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0: Deus querido, Pai Todo-Poderoso, Jesus Cristo, nosso Salvador, por Ele, oramos agora, agradecendo pelo perdão dos nossos pecados. Sim, Pai, perdoa-nos, Senhor. O pecado nos separa de Ti, mas Jesus Cristo nos une. Neste momento apenas declaramos-nos como pecadores, pedimos também Sua compreensão, Pai, Sua graça através do Espírito Santo, Sua companhia ao longo de nossos dias, nos protegendo, nos livrando do mal, das tentações, nos dando o livramento, Pai. Em nome de Jesus. Amém.
2: Que privilégio ter a mesma mão que fez o universo e espalhou as estrelas, escrevendo seu nome no livro da vida. Louve a Deus por isso e declare agora Cristo como seu Senhor e Salvador, buscando a partir daqui o perdão e uma vida correta. Deus alegra-se por todo aquele que assim desejar de todo o coração.

0: As eleições gerais de 2026 estão mais badaladas do que nunca, com um verdadeiro desfile de famosos buscando uma cadeira política. Ex-jogadores de futebol, participantes de reality shows, apresentadores e até sósias de figuras políticas estão entre os mais de 20 mil candidatos. Entre os nomes que chamam a atenção estão o galã dos anos 90, Humberto Martins, que concorre a deputado federal pelo Rio de Janeiro, e o cantor Manuel Gomes, do hit Caneta Azul, que tenta uma vaga em São Paulo. Parece que a política virou um novo palco para celebridades.
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3: 3 horas e 17 minutos.
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0: As eleições gerais de 2026 estão mais badaladas do que nunca, com um verdadeiro desfile de famosos buscando uma cadeira política. Ex-jogadores de futebol, participantes de reality shows, apresentadores e até sósias de figuras políticas estão entre os mais de 20 mil candidatos. Entre os nomes que chamam a atenção estão o galã dos anos 90, Humberto Martins, que concorre a deputado federal pelo Rio de Janeiro, e o cantor Manuel Gomes, do hit Caneta Azul, que tenta uma vaga em São Paulo. Parece que a política virou um novo palco para ser

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3: De volta aqui no Pronto Falei desta segundona e a atriz Yohama Ishima, que interpreta Elsa na novela Quem Ama Cuida, falou sobre os desafios enfrentados na vida pessoal. O filho dela, Tom, de 5 anos, foi diagnosticado com esclerose tuberosa, na verdade, uma condição genética rara que provocou quadros severos de epilepsia. Segundo a atriz, o diagnóstico chegou a fazê-la pensar em abandonar a carreira para se dedicar integralmente ao filho. Com uma rede de apoio, Yohama conseguiu voltar às gravações e também passou a falar sobre a rotina da família nas redes sociais. Ela usa a experiência dela para dar visibilidade à condição e apoiar outras famílias. É complicado, né? Às vezes a gente acompanha o artista nas telinhas, nem sabe, né, os dramas pessoais, os dramas familiares que cada um vive aí, né? Então, força aí, né? E sucesso aí para Yohama, né? A atriz aí de Quem Ama Cuida, né? É a Yohama Ishima, né? E interpreta a Elsa na novela. Sucesso para ela aí e que ela possa ter aí muitos êxitos aí também, continuar cuidando aí do filhinho, né, gente? Eu sou Kleber Salles, esse foi o Pronto Falei, até desafinei agora, pronto desafinei, ai, ai, ai.
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4: 3 horas e 21 minutos. 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
5: Oi, gente! Tudo bem? A gente está chegando aqui na nossa rádio preferida. Maravilha de programação. Como é que você passou de final de semana, hein? Tudo bem, Xuxu? Que coisa gostosa. Hoje é dia 31, é o último dia do mês. 31 de agosto de 2026. Hoje é dia do nutricionista, né? Tudo bem com você? Bora lá, então, saber quais são os destaques para o meu, para o seu, para o nosso signo. Vamos? Alô, você de Áries. Dica de hoje no trabalho: agir em equipe ou buscar a colaboração de outras pessoas para os seus projetos vai ser mais fácil. Mercúrio entra em Escorpião à tarde e sinaliza mudanças, surpresas pela frente a partir de agora. O romance ganha astral mais leve, com direito a muita paixão, viu, Áries? Número da sorte para você, do signo de Áries. Ora, o romance ganha astral mais leve, com direito a muita paixão, viu, Áries? Número da sorte para você.

0: e o par em comum. Isso aí pode ser bom. Deve ser bom, tá? O número da sorte hoje é o 40, a cor pink. Câncer. E você de câncer? Olha, a dica de hoje é o seguinte pra você, canceriano, canceriana. Se pensa em tentar um novo emprego ou fazer algumas mudanças nos seus planos, aproveite as God Vibes do início da semana para dar o primeiro passo, tá? É um bom dia para se concentrar na carreira e dar um grande salto aí nessa área. É, a vida amorosa também sai ganhando hoje, o romantismo está no ar, então aproveita. Número da sorte para você de câncer é o 54, a cor amarelo. E assim, ponto final. Terminamos o nosso primeiro bloco, daqui a pouquinho a gente volta e aí eu vou falar pra você de Leão, Virgem, Libra e Escorpião. Continue com a gente, hein? Até daqui a pouco.
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4: Olá, tá chegando por aqui mais uma edição do nosso Parada Retro. Eu sou Kleber Salles e estamos aqui nesta segunda-feira, no dia 7 de setembro de 2026. E a partir de agora, muita música, muito sucesso dos anos 70, 80, 90, 2000, né? Claro, do jeito que você curte, tenho certeza que você vai gostar bastante aqui do nosso Parada Retro. Tá bem legal, né? Muito bacana mesmo. Então aumenta o som e bora curtir com a gente, começar a semana viajando no tempo.

Paul McCartney, Michael Jackson, The Man. Mais uma parceria entre eles de grande sucesso, né? Gravaram três músicas juntos, né? Essa é demais também, viu? Uma parceria de sucesso. Pena que depois teve uma treta aí entre os dois e eles acabaram não se falando mais, né? Infelizmente. Mas foi uma união aí de dois grandes ícones da música pop, né? Agora tem o som de Ira, Tarde Vazia. Uma parceria nacional agora, né? Do Ira com Samuel Rosa, aqui no Parada Retrô.

0: Muito obrigado. Samuel.
1: Samuel.
0: Rosa. Valeu.
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0: Cyndi Lauper, All Through the Night, fechando aqui o primeiro bloco do nosso Parada Retrô. As mais tocadas de todos os tempos, você ouve aqui, é claro, né? Daqui a pouco a gente retorna com muito mais músicas aqui no nosso Parada Retrô. Continue ligado, a melhor música está aqui.
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1: Muito bem, já estamos de volta no seu Parada Retrô. As mais tocadas de todos os tempos você curte aqui. Ah, essa aqui é linda. É uma das minhas preferidas que a gente abre o segundo bloco desta segunda-feira. O som de James Taylor com Aaron Toto. Música do ano de 1982. Uma belíssima canção que a gente vai curtir junto aqui na nossa segunda-feira. Uma ótima segunda-feira para você. A segunda-feira de clássicos aqui no nosso Parada Retrô.

Swing Out Sister no Parada Retrô, som de 1992. My The Same Girl. A música é sensacional, hein? Mais um clássico que é que você matou saudade aqui na programação do nosso Parada Retrô. Vamos agora com o som de Rob Neville, C'est la vie, no nosso Parada Retrô. Mais um classicão aqui dos anos 80 para você curtir nessa segunda-feira, hein?

People Bryson, fechando aqui mais um Parada Retrô com Roberta Fleck. Tonight I Celebrate My Love. Mais um super som, uma música que mexe com as

0: emoções, né? E mexe com a nossa saudade também. Eu sou Kleber Salles, vou ficando por aqui e volto amanhã no Parada Retrô com muito mais flashback pra você curtir, hein? Grande abraço e até lá, até amanhã, se Deus quiser, hein? Tchau, tchau!
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3: Oi, gente! Nós estamos de volta. Delícia de programação nesta segunda-feira, mais uma semana, né? E eu tô aqui com você, claro, com previsões astrais. É hora de sabermos as dicas astrais pra gente nesta segunda hora. Bora lá? Alô, você de Leão! Logo cedo, teu otimismo vai ajudar a manter um astral mais leve no ambiente profissional. E tudo deve correr de acordo com os planos. O romance fica mais interessante se você trouxer novidades e apostar na criatividade para melhorar a vida dois. Com seu jeito descontraído, a conquista tem tudo para ser um sucesso. O número de hoje, Leãozinho, é o 18, a cor magenta. Pode se preparar para algumas surpresas nesta segunda, viu? O céu está enviando boas energias para mudanças. Com Mercúrio brilhando em Escorpião à tarde, sua habilidade para se comunicar também será um grande trunfo, seja na vida profissional ou amorosa. A dois, vocês vão contar com uma química de milhões. Que é isso, hein, Virgem? Número da sorte para você hoje é o 41, a cor creme. Libra, amores! A lua tá de mudança para Áries, favorecendo os relacionamentos, especialmente logo cedo. É hora de priorizar os serviços que podem ser feitos em parceria, tá? É... Na vida pessoal, afastar a solidão pode ser a melhor pedida para esquecer-se, para aquecer o seu coração e conhecer gente nova. O número da sorte hoje é o 7, a cor branco. Escorpião. E você de Escorpião? Semana tá com muito serviço pela frente. Você vai precisar de disciplina para dar conta, determinação. Se depender das estrelas, você vai fazer sua parte, né? Vai se sair melhor do que espera se fizer a sua parte e redobrar o empenho para não deixar as tarefas para depois. Talvez seja preciso um esforço extra para evitar a rotina ou se dar bem na paquera, mas você terá a chance de brilhar por aí. Número de hoje para você de Escorpião é o 53, a cor é o lilás. E assim, ponto final, né? Terminamos o segundo bloco. Daqui a pouquinho a gente volta e eu vou falar para você de Sagitário, Capricórnio, Aquário e Peixes. Continue com a gente, até daqui a pouco.
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6: Um momento emocionante e inédito. Uma mãe foi coroada Miss Estados Unidos pela primeira vez na história do concurso. A vitória quebrou paradigmas e celebrou a beleza e a força da maternidade, mostrando que a diversidade está cada vez mais presente nos palcos da beleza. Essa conquista histórica repercutiu em todo o mundo, inspirando mulheres e reforçando a ideia de que não há limites para os sonhos. A nova Miss Estados Unidos se tornou um símbolo de empoderamento e representatividade.
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8: 4:33.
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10: Alô você! Salve, salve simpatia! Tô chegando, tô aqui ó, pra fofocar um pouquinho e desfilar o meu veneno aqui no Fofoqueira. Hoje é Independência ou Morte! 7 de setembro de 2026, segunda-feira. Ótimo feriado e ótimo início de semana. Pra quem tá descansando, bom descanso. Pra quem tá no trabalho, bom trampo. Gente, bora fofocar? É sobre os famosos, sempre os babados que a gente traz. A blogueirinha vai trocar a internet pela televisão. E agora, em um projeto próprio, a personagem de Bruno Matos fechou com a Globo e vai ganhar um programa semanal de entrevistas no Multishow, canal fechado do Grupo Carioca. A nova atração será ao vivo, terá plateia e convidados especiais e tudo mais, mantendo o humor ácido que virou uma das marcas da blogueirinha. O programa também será exibido pelo Globoplay. O projeto chega depois da saída de Bruno Matos da Dia TV, né? Onde ele comandava o De Frente com Blogueirinha. E segundo o próprio artista, essa nova fase representa um passo importante na sua carreira. O programa está sendo dirigido por Vlad Nascimento, terá roteiro de Célio Porto e produção do Porta dos Fundos. Apesar do anúncio oficial do novo programa, a Globo ainda não divulgou o nome da atração, nem a data da estreia. Ou seja, a blogueirinha já tem casa nova, programa novo e plateia garantida. Só falta dizer quando a televisão vai abrir o palco para ela. Eu aumento, mas jamais invento. Daqui a pouco eu volto com mais um babado para você neste feriadão.
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12: Oi, gente! Tudo bem? Nós estamos de volta! Delícia, maravilha de programação nesta segunda-feira, mais uma semana. Vamos terminar a previsão astral? Bora! Alô, você de Sagitário! Sagitário! Você vai contar com as melhores vibes para explorar seus pontos fortes, entrar em contato com gente nova e correr atrás das novas oportunidades do trabalho. A 2, o romantismo promete falar mais alto. O número da sorte hoje é o 11, a cor prata. Capricórnio. Olha, tudo indica que você vai encarar as tarefas com responsabilidade e bom senso nesta segundona, mas as chances de encher o bolso são maiores logo cedo, viu? À tarde, Mercúrio entra em Escorpião e favorece as amizades, além de destacar o seu lado mais sonhador. A chance de reacender uma paixão antiga, hein, ô Capricórnio? O número da sorte hoje é o 57, a cor laranja. Aquário. Senhoras e senhores de Aquário, com a Lua em Áries vai ser mais fácil impressionar todo mundo com seu raciocínio rápido e capacidade de apresentar ideias novas para problemas antigos. Na paquera, seu jeito animado ajuda a se aproximar do crush. Os momentos a dois contam com altas declarações e muitos mimos, além de laços mais sólidos hoje também. O número da sorte para você de Aquário é o 22, a cor verde. E você de peixes? Semana tá aí com ótimas energias para as finanças, então olhe mais ao redor para identificar as boas oportunidades de encher o bolso. Romance pode ficar mais leve e animado a partir de agora, hein?
3: as suas chances de conquista vão crescer se mostrar seu lado otimista e sair da rotina. Número da sorte hoje para você de peixes é o 57, a cor goiaba. E assim, ponto final, né? Terminamos o nosso horóscopo de hoje, prometendo voltar com certeza na terça-feira, amanhã, aqui na nossa rádio. Forte abraço, beijo, se cuida e até lá. Tchau!
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14: 4 horas e 41 minutos.
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0: Olá, tá chegando por aqui mais uma edição do nosso Parada Retro. Eu sou Kleber Salles e estamos aqui nesta segunda-feira, no dia 7 de setembro de 2026. A partir de agora, muita música, muito sucesso dos anos 70, 80, 90, 2000, né? Claro, do jeito que você curte, tenho certeza que você vai gostar bastante aqui do nosso Parada Retro. Tá bem legal, né? Muito bacana mesmo. Então aumenta o som e bora curtir com a gente, começar a semana viajando no tempo.

Paul McCartney, Michael Jackson, The Man. Mais uma parceria entre eles de grande sucesso, né? Gravaram 3 músicas juntos, né? Essa é demais também, viu? Uma parceria de sucesso. Pena que depois teve uma treta aí entre os dois e eles acabaram não se falando mais, né? Infelizmente, mas foi uma união aí de dois grandes ícones da música pop, né? Agora tem o som de Ira, Tarde Vazia. Uma parceria nacional agora, né? Do Ira com Samuel Rosa, aqui no Parada Retrô.

0: obrigado. Samuel.
1: Samuel.
0: Rosa. Valeu.
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0: Cyndi Lauper, All Through the Night, fechando aqui o primeiro bloco do nosso Parada Retrô. As mais tocadas de todos os tempos, você ouve aqui, é claro, né? Daqui a pouco a gente retorna com muito mais músicas aqui no nosso Parada Retrô. Continue ligado, a melhor música está aqui.
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0: De volta aqui no Pronto Falei para falar da Letícia Colim e o Chay Suede. Eles estão novamente interpretando um casal na televisão. Olha aí, agora na novela Quem Ama Cuida, né? Falei no bloco anterior dessa novela também, né? Mas essa não é a primeira vez que os dois vivem romance nas telas. A parceria aconteceu anteriormente em Segundo Sol, exibida pela Globo em 2018. Letícia interpretava Rosa e Chay vivia Ícaro, personagens que tiveram relacionamento marcado por idas e vindas. O casal chegou a ganhar o apelido de Rosícaro entre os fãs. Agora, anos depois, os atores voltam a contracenar como Adriana e Pedro, protagonistas de Quem Ama Cuida. Por isso, os fãs podiam chamar de Pedriana, né? Olha só, já dei uma chipada aí. Eu sou Kleber Salles, esse foi o nosso Pronto Falei. E a gente volta daqui a pouco, a qualquer momento, né? Falando mais da vida dos famosos.
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1: Oi, oi, oi, oi, oi, oi, oi, já estamos de volta com mais um bloco do nosso Fofoqueira, desse feriadão de segunda-feira, 7 de setembro. Gente, bora fofocar mais um pouco? A atriz Luana Piovani. Bom, essa mulher, rapaz, o que ela causa nas redes sociais com os comentários dela, vou te contar. Nunca, quase nunca, pelo menos, ela é feliz nos comentários. Ela emocionou desta vez os seus seguidores ao compartilhar um desabafo sincero sobre o futuro da sua rotina familiar. O assunto veio à tona após uma internauta comentar que, bem, filho caçula da atriz de 11 anos poderia decidir morar no Brasil com o pai, o surfista Pedro Scooby. Seguindo os passos do irmão mais velho, Dom, atualmente o garoto vive com a mãe em Portugal. Diante da especulação, a artista abriu o coração e afirmou que, apesar da dor profunda em imaginar uma separação física, respeitaria a escolha do jovem, sem criar conflitos. Em suas palavras, o caminho de espinhos já foi aberto, mas ela tirará as pedras do chão para o filho passar, desejando que Deus o acompanhe por amor. O posicionamento de Piovani ganhou forte repercussão nas redes sociais e foi elogiado por especialistas em direito da família, que destacaram a sensibilidade da mãe ao reconhecer a autonomia das crianças, compreendendo o impacto emocional dessas decisões na dinâmica dos pais. Gente, daqui a pouco eu volto com o último babado de hoje aqui, do Fofoqueira desta segundona.
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4: Muito bem, já estamos de volta no seu Parada Retrô. As mais tocadas de todos os tempos você curte aqui. Ah, essa aqui é linda, é uma das minhas preferidas que a gente abre o segundo bloco desta segunda-feira. O som de James Taylor com Aaron Toto, música do ano de 1982, uma belíssima canção que a gente vai curtir junto aqui na nossa segunda-feira. Uma ótima segunda-feira para você, a segunda-feira de clássicos aqui no nosso Parada Retrô.

Swing Out Sister no Parada Retrô, som de 1992. My The Same Girl. A música é sensacional, hein? Mais um clássico que é Que Você Matou Saudade aqui na programação do nosso Parada Retrô. Vamos agora com o som de Rob Neville, C'est la vie, no nosso Parada Retrô. Mais um classicão aqui dos anos 80 para você curtir nessa segunda-feira, hein?

0: People Bryson, fechando aqui mais um Parada Retrô com Roberta Fleck. Tonight I Celebrate My Love. Mais um super som, uma música que mexe com as emoções, né? E mexe com a nossa saudade também. Eu sou Kleber Salles, vou ficando por aqui e volto amanhã no Parada Retrô com muito mais flashback pra você curtir, hein? Grande abraço e até lá, até amanhã, se Deus quiser, hein? Tchau, tchau!
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4: Olá, para você que gosta de culinária, gosta de ir para a cozinha preparar delícias. A partir de agora, eu vou te ensinar a fazer uma receita bem bacana. A receita de hoje é torta de peixe. Anote os ingredientes. 1 xícara de iogurte natural. 2 ovos. 1,5 a 2 xícaras de farinha de trigo. 3 colheres de óleo vegetal. 1/2 colher das de café de sal. Para o recheio, 2 latas de peixe da sua preferência e cebolas pérola. Para o preparo, misture todos os ingredientes para a massa. A consistência deve ficar cremosa. Despeje metade da massa numa assadeira, retire o líquido das latas, misture o peixe com as cebolas cortadas e despeje a outra metade da massa. Asse a 180 graus durante 30 a 40 minutos. É apenas isso. Fácil, fácil, não é? E delicioso! Saborei, então, esta receita de torta de peixe. Um beijo pra você e até mais!
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5: 5 horas e 52 minutos.
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5: 5 horas e 53 minutos.
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13: Legal, turma! Estamos de volta nesse feriadão de 7 de setembro para trazer mais um bloco do nosso Fofoqueira. Onde quer que você esteja, você que está aproveitando o feriadão e descansando, você que emendou tudo também, né? Final de semana com segunda-feira, dia 7, feriado. Eita, vidão! Bora que tem mais babados aqui dos famosos. É o nosso Fofoqueira no ar com o último bloco. A cantora Roberta Miranda usou suas redes sociais recentemente para desabafar sobre a profunda mágoa e decepção que sentiu pela falta de apoio de colegas da música sertaneja. O desabafo aconteceu após a artista revelar publicamente uma experiência traumática do seu passado durante entrevista ao programa Fantástico. Na ocasião, a cantora contou que perdeu um filho aos 5 meses de gestação após ser agredida com um chute na barriga pelo próprio pai do bebê, além de ter sido vítima de violência sexual na juventude. Diante do forte relato, a sertaneja esperava receber mensagens de acolhimento e solidariedade das mulheres do meio artístico, pessoas com quem mantinha relação de amizade e por quem sempre lutou para abrir espaço em um gênero historicamente dominado por homens. Magoada com a ausência de empatia e o silêncio das colegas de profissão, Roberta afirmou em seus stories no Instagram que a lembrança da perda segue sendo uma ferida dolorosa e declarou que a partir de agora não voltará a se posicionar publicamente na defesa de ninguém. Ficou magoadinha, dona Roberta, hein? Mas o assunto é sério, gente. Eita, nós! Mas eu digo, quando eu digo, o pessoal não me acredita, né? Eu digo que as mulheres querem apoio, querem respeito, mas é nem elas, muitas vezes, né? Elas não se apoiam. É só você assistir o futebol feminino, Campeonato Brasileiro. Tava assistindo outro dia um baita jogo. A torcida não tinha ninguém, tava vazio o estádio. Aí eu até perguntei pra minha esposa, tá, mas e cadê os pais das mulheres, os maridos das mulheres, ou sei lá, as parceiras delas? Nem elas, nem a família delas estavam no estádio. Então, o que que tu quer? Como que os homens vão entrar no estádio se nem a própria família delas vão? Então, é só um exemplo aqui, né? Então, primeiro, você tem que se dar o respeito. Primeiro, você tem que se valorizar pra depois pedir pro mundo todo valorizar e tudo mais. Mas sempre tem que ter alguém pra puxar a frente. Gente, eu aumento, mas jamais invento. O nosso Fofoqueira volta amanhã. Grande abraço pra você e bom feriadão.
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5: 5:59. 5:59.
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5: 6:00.
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21: O atacante Robinho Júnior, de 18 anos, filho do ex-jogador Robinho, entrou no radar da seleção italiana. O jovem, que pertence ao Santos, está em processo para obter a cidadania italiana por parte da mãe e vem sendo acompanhado pelo técnico Roberto Mancini, segundo veículos da imprensa italiana. A possibilidade de defender a Itália ganhou força justamente pela dupla nacionalidade do jogador. Robinho Júnior também está perto de ser emprestado ao Gênova por uma temporada, com o clube italiano assumindo integralmente seus salários e tendo uma opção de compra de 8 milhões de euros, cerca de 48 milhões de reais. O atacante deve viajar para a Itália nos próximos dias e, pelo Santos, soma 13 partidas em 2026, com um gol marcado como profissional.
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5: 6:02.
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21: O atacante Robinho Júnior, de 18 anos, filho do ex-jogador Robinho, entrou no radar da seleção italiana. O jovem, que pertence ao Santos, está em processo para obter a cidadania italiana por parte da mãe e vem sendo acompanhado pelo técnico Roberto Mancini, segundo veículos da imprensa italiana. A possibilidade de defender a Itália ganhou força justamente pela dupla nacionalidade do jogador. Robinho Júnior também está perto de ser emprestado ao Gênova por uma temporada, com o clube italiano assumindo integralmente seus salários e tendo uma opção de compra de 8 milhões de euros, cerca de 48 milhões de reais. O atacante deve viajar para a Itália nos próximos dias e, pelo Santos, soma 13 partidas em 2026, com um gol marcado como profissional.
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3: 6h05. 6h05.
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25: Mais um Pronto Falei, é nesse feriadão prolongado em 7 de setembro. Eu sou Kleber Salles, estamos chegando aqui para trazer as últimas dos famosos. E olha, vamos falar da Dona Déia, né? A Dona Déia participou do programa Mais Você recentemente, né? Voltou a falar sobre os ataques que Xuxa recebeu nas redes sociais por causa do visual usado em um show. A mãe de Paulo Gustavo explicou que ficou revoltada com as críticas e defendeu a apresentadora. Segundo ela, Xuxa continua sendo uma grande estrela e não deveria ser alvo de comentários sobre sua aparência. Dona Déia também contou que prefere ignorar críticas direcionadas a ela própria. Para comentarista, o importante é saber quem você é e não deixar que comentários negativos na internet determinem sua maneira de viver. Ah, eu gosto da Dona Déia, viu? Dona Déia é sensacional. Um abraço para a senhora, Dona Déia. Não sei se a senhora vai estar ouvindo esse abraço, mas sinta-se abraçada por mim e pela toda a equipe. E por toda a equipe aqui do nosso Pronto Falei. Eu volto já já, hein? Trazendo mais aqui no seu rádio.
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0: a cantora MC Pipoquinha, cujo nome verdadeiro é Dorota Helena de Souza Alves. E mais 4 pessoas foram condenadas pela justiça a pagar R$162 mil por danos morais coletivos. O motivo? Uma apresentação com conteúdo sexual explícito em um evento público em Corumbá, que foi assistida por adolescentes, alguns com apenas 14 anos. Aos 28 anos, a artista que ganhou destaque no funk Mandelão com letras ousadas e performances provocantes, agora enfrenta as consequências legais de seu show. A decisão judicial reacende o debate sobre os limites da arte e a proteção de menores em eventos públicos.
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3: 6 horas e 8 minutos.
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7: amigos que não se vêem há muito tempo se encontram e conversam.
8: Mário, há quanto tempo que não te vejo?
7: Juliano, que saudade.
8: Mário, você se casou?
7: Eu não, e você?
8: Eu me casei sim. Uma mulher rica, jovem, bonita e inteligente.
7: Caramba, como é que você conseguiu isso?
8: É simples, amigo. Casei 4 vezes.
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Anitta encerrou a etapa brasileira de sua Equilibre Vintour 2026 em grande estilo neste último sábado, dia 29, no Centro de Convenções de Salvador. O show, que misturou pop com tradições espirituais, contou com participações especiais de Lineker e do grupo Ofá, atraindo diversas celebridades como Juliette e Lauren Prota. No entanto, a notícia que pegou os fãs de surpresa é que Salvador ficou de fora da lista de cidades para os ensaios de verão de Anitta em 2027, pelo segundo ano consecutivo. A cantora divulgou as novas datas, que incluem Belém, Recife e Rio de Janeiro, deixando a capital baiana de fora da folia pré-carnavalesca.

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0: Pois vocês conhecem a graça de nosso Senhor Jesus Cristo, que sendo rico, se fez pobre por amor de vocês, para que por meio de sua pobreza vocês se tornassem ricos. 2 Coríntios 8:9. Olá, ouvinte, somos ricos em Jesus Cristo. Podemos até não ter muita coisa nesta vida aqui na Terra, nesse tempo que aqui estamos vivendo, mas uma coisa é certa: no céu teremos toda a riqueza do Pai. Aliás, o céu, estamos refletindo sobre isso. No céu não terá pecado, amado ouvinte. Imagine uma vida sem a morte, sem a dor, a despedida, a tristeza. Isso é incrível. O que é que nos impede de estarmos bem relacionados com Deus? É o pecado. E já que o céu nos promete um relacionamento certo com Deus, o que é ausente no céu? O pecado. O céu será livre de pecado. Tanto a morte como o pecado serão coisas do passado. Dá para imaginar um mundo sem pecado? Você já fez algo recentemente por causa de pecado? Pelo menos você já reclamou, você se preocupou, você resmungou, guardou quando devia compartilhar, tentou adivinhar e esconder, mas você não fará isso no céu. O pecado já deu vida a milhares de corações quebrados e quebrou milhões de promessas. Seu vício pode ser ligado diretamente ao seu pecado. Sua desconfiança foi causada por pecado, preconceito, roubo, adultério, tudo por causa do pecado. Mas no céu tudo isso acabará. Então, você consegue imaginar um mundo sem pecado? Se puder, você consegue imaginar o céu. Uma terra com todas as suas belezas, as suas maravilhas, esse planeta magnífico sem a morte. Esse lugar maravilhoso aqui que vivemos, sem o roubo, sem o ferimento, sem as doenças, sem a fome, a miséria, sem o mal, é quase isso. Mas é ainda muito melhor, porque será o paraíso verdadeiro, o céu, junto com Deus e Jesus Cristo Salvador. Diante desta perspectiva, certamente, por maior que sejam os nossos problemas, eles se tornam insignificantes. Pense nisso.
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2: Uma palavra com o Pai.
0: Deus querido, Pai Todo-Poderoso, Jesus Cristo, nosso Salvador, por Ele, oramos agora, agradecendo pelo perdão dos nossos pecados. Sim, Pai, perdoa-nos, Senhor. O pecado nos separa de Ti, mas Jesus Cristo nos une. Neste momento apenas declaramos-nos como pecadores, pedimos também Sua compreensão, Pai, Sua graça através do Espírito Santo, Sua companhia ao longo de nossos dias, nos protegendo, nos livrando do mal, das tentações, nos dando o livramento, Pai. Em nome de Jesus. Amém.
2: Que privilégio ter a mesma mão que fez o universo e espalhou as estrelas, escrevendo seu nome no livro da vida. Louve a Deus por isso e declare agora Cristo como seu Senhor e Salvador, buscando a partir daqui o perdão e uma vida correta. Deus alegra-se por todo aquele que assim desejar de todo o coração.

0: As eleições gerais de 2026 estão mais badaladas do que nunca, com um verdadeiro desfile de famosos buscando uma cadeira política. Ex-jogadores de futebol, participantes de reality shows, apresentadores e até sósias de figuras políticas estão entre os mais de 20 mil candidatos. Entre os nomes que chamam a atenção estão o galã dos anos 90, Humberto Martins, que concorre a deputado federal pelo Rio de Janeiro, e o cantor Manuel Gomes, do hit Caneta Azul, que tenta uma vaga em São Paulo. Parece que a política virou um novo palco para a celebridade.
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3: 6:17.
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0: As eleições gerais de 2026 estão mais badaladas do que nunca, com um verdadeiro desfile de famosos buscando uma cadeira política. Ex-jogadores de futebol, participantes de reality shows, apresentadores e até sósias de figuras políticas estão entre os mais de 20 mil candidatos. Entre os nomes que chamam a atenção estão o galã dos anos 90, Humberto Martins, que concorre a deputado federal pelo Rio de Janeiro, e o cantor Manuel Gomes, do hit Caneta Azul, que tenta uma vaga em São Paulo. Parece que a política virou um novo palco para a

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3: De volta aqui no Pronto Falei desta segundona e a atriz Yohama Ishima, que interpreta Elsa na novela Quem Ama Cuida, falou sobre os desafios enfrentados na vida pessoal. O filho dela, Tom, de 5 anos, foi diagnosticado com esclerose tuberosa, uma condição genética rara que provocou quadros severos de epilepsia. Segundo a atriz, o diagnóstico chegou a fazê-la pensar em abandonar a carreira para se dedicar integralmente ao filho. Com uma rede de apoio, Yohama conseguiu voltar às gravações e também passou a falar sobre a rotina da família nas redes sociais. Ela usa a experiência dela para dar visibilidade à condição e apoiar outras famílias. É complicado, né? Às vezes a gente acompanha o artista nas telinhas, nem sabe, né, os dramas pessoais, os dramas familiares que cada um vive aí, né? Então, força aí, né? E sucesso aí para Yohama, né? A atriz aí de Quem Ama Cuida, né? É a Yohama Ishima, né? E interpreta a Elsa na novela. Sucesso para ela aí e que ela possa ter aí muitos êxitos aí também, continuar cuidando aí do filhinho, né, gente? Eu sou Kleber Salles, esse foi o Pronto Falei. Até desafinei agora, pronto, desafinei. Ai, ai, ai.
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4: 6:21. 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
5: Oi, gente! Tudo bem? A gente está chegando aqui na nossa rádio preferida. Maravilha de programação. Como é que você passou de final de semana, hein? Tudo bem, Xuxu? Que coisa gostosa. Hoje é dia 31, é o último dia do mês. 31 de agosto de 2026. Hoje é dia do nutricionista, né? Tudo bem com você? Bora lá, então, saber quais são os destaques pro meu, pro seu, pro nosso signo. Vamos? Alô, você de Aries. Dica de hoje no trabalho: agir em equipe ou buscar a colaboração de outras pessoas para os seus projetos vai ser mais fácil. Mercúrio entra em Escorpião à tarde e sinaliza mudanças, surpresas pela frente a partir de agora. O romance ganha astral mais leve, com direito a muita paixão, viu, Áries? O número da sorte para você, do signo de Áries, é o 22, a cor preto. Segundou com a lua infernizando seu astral, talvez você sinta que precise de paz e sossego, principalmente para concluir algumas tarefas que precisam de mais concentração. A boa notícia é que as coisas podem progredir no trabalho se souber agir nos bastidores, tá? Então, ó, mantenha os pés no chão e cuide das tarefas de rotina. Paquera até fica mais séria hoje, pode ser que vocês subam de nível. Número da sorte hoje é o 23, a cor azul claro. Geminiano, geminiana, a dica de hoje para vocês é o seguinte: olha, a chegada da lua em Áries traz a semana com ótimas ideias, muito pique para cuidar de qualquer tarefa. A entrada de Mercúrio em Escorpião à tarde ajuda você a focar mais no serviço e se expressar melhor. Valorize o que você tem aí, você e o par em comum, isso aí pode ser bom, deve ser bom, tá? O número da sorte hoje é o 40, a cor pink. E você de câncer? Olha, a dica de hoje é o seguinte para você, canceriano, canceriana. Se pensa em tentar um novo emprego ou fazer algumas mudanças nos seus planos, aproveite as God Vibes do início da semana para dar o primeiro passo, tá? É um bom dia para se concentrar na carreira e dar um grande salto aí nessa área. A vida amorosa também sai ganhando hoje, o romantismo está no ar, então aproveita. Número da sorte para você de câncer é o 54, a cor amarelo. E assim, ponto final. Terminamos o nosso primeiro bloco, daqui a pouquinho a gente volta. E aí eu vou falar para você de Leão, Virgem, Libra e Escorpião. Continue com a gente, hein? Até daqui a pouco.
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Salles, e estamos aqui nesta segunda-feira, no dia 7 de setembro de 2026. A partir de agora, muita música, muito sucesso dos anos 70, 80, 90, 2000, né? Claro, do jeito que você curte, tenho certeza que você vai gostar bastante aqui do nosso Parada Retrô. Tá bem legal, né? Muito bacana mesmo. Então aumenta o som e bora curtir com a gente, começar a semana viajando no tempo.

Paul McCartney, Michael Jackson, The Man. Mais uma parceria entre eles de grande sucesso, né? Gravaram 3 músicas juntos, né? Essa é demais também, viu? Uma parceria de sucesso. Pena que depois teve uma treta aí entre os dois e eles acabaram não se falando mais, né? Infelizmente, mas foi uma união aí de dois grandes ícones da música pop, né? Agora tem o som de Ira, Tarde Vazia, uma parceria nacional agora, né? Do Ira com Samuel Rosa, aqui no Parada Retrô.

0: Muito obrigado. Samuel.
1: Samuel.
0: Rosa. Valeu.
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0: Jimmy Lauper, On Through the Night, fechando aqui o primeiro bloco do nosso Parada Retrô. As mais tocadas de todos os tempos, você ouve aqui, é claro, né? Daqui a pouco a gente retorna com muito mais músicas aqui no nosso Parada Retrô. Continue ligado, a melhor música está aqui.
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1: Muito bem, já estamos de volta no seu Parada Retrô. As mais tocadas de todos os tempos você curte aqui. Ah, essa aqui é linda. É uma das minhas preferidas que a gente abre o segundo bloco desta segunda-feira. O som de James Taylor com Aaron Toto. Música do ano de 1982. Uma belíssima canção que a gente vai curtir junto aqui na nossa segunda-feira. Uma ótima segunda-feira para você. A segunda-feira de clássicos aqui no nosso Parada Retrô.

Swing Out Sister no Parada Retrô, som de 1992. Am I the Same Girl? A música é sensacional, hein? Mais um clássico que você matou saudade aqui na programação do nosso Parada Retrô. Vamos agora com o som de Rob Neville, C'est la vie, no nosso Parada Retrô. Mais um classicão aqui dos anos 80 para você curtir nessa segunda-feira, hein?

0: Cannibal Bryson, fechando aqui mais um Parada Retrô com Roberta Fleck. Tonight I Celebrate My Love. Mais um super som, uma música que mexe com as emoções, né? E mexe com a nossa saudade também. Eu sou Kleber Salles, vou ficando por aqui e volto amanhã no Parada Retrô com muito mais flashback pra você curtir, hein? Grande abraço e até lá, até amanhã, se Deus quiser, hein? Tchau, tchau!
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3: Oi, gente! Nós estamos de volta. Delícia de programação nesta segunda-feira, mais uma semana, né? E eu tô aqui com você, claro, com previsões astrais. É hora de sabermos as dicas astrais pra gente nesta segunda hora. Bora lá? Alô, você de Leão! Logo cedo, teu otimismo vai ajudar a manter um astral mais leve no ambiente profissional. E tudo deve correr de acordo com os planos. O romance fica mais interessante se você trouxer novidades e apostar na criatividade para melhorar a vida a dois. Com seu jeito descontraído, a conquista tem tudo para ser um sucesso. O número de hoje, Leãozinho, é o 18, a cor magenta. Pode se preparar para algumas surpresas nesta segunda, viu? O céu está enviando boas energias para mudanças. Com Mercúrio brilhando em Escorpião à tarde, sua habilidade para se comunicar também será um grande trunfo, seja na vida profissional ou amorosa. A dois, vocês vão contar com uma química de milhões. Que isso, hein, Virgem? Número da sorte para você hoje é o 41, a cor creme. Libra, amores! A lua tá de mudança para Áries, favorecendo os relacionamentos, especialmente logo cedo. É hora de priorizar os serviços que podem ser feitos em parceria, tá? Na vida pessoal, afastar a solidão pode ser a melhor pedida para esquecer-se, para aquecer o seu coração e conhecer gente nova. O número da sorte hoje é o 7, a cor branco. Escorpião! E você de Escorpião? Semana tá com muito serviço pela frente. Você vai precisar de disciplina para dar conta, determinação. Se depender das estrelas,

0: Você vai fazer sua parte, né? Vai se sair melhor do que espera se fizer a sua parte e redobrar o empenho para não deixar as tarefas para depois. Talvez seja preciso um esforço extra para evitar a rotina ou se dar bem na paquera, mas você terá a chance de brilhar por aí. Número de hoje para você de Escorpião é o 53, a cor é o lilás. E assim, ponto final, né? Terminamos o segundo bloco. Daqui a pouquinho a gente volta e eu vou falar para você de Sagitário, Capricórnio, Aquário e Peixes. Continue com a gente, até daqui a pouco.
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4: Um momento emocionante e inédito. Uma mãe foi coroada Miss Estados Unidos pela primeira vez na história do concurso. A vitória quebrou paradigmas e celebrou a beleza e a força da maternidade, mostrando que a diversidade está cada vez mais presente nos palcos da beleza. Essa conquista histórica repercutiu em todo o mundo, inspirando mulheres e reforçando a ideia de que não há limites para os sonhos. A nova Miss Estados Unidos se tornou um símbolo de empoderamento e representatividade.
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5: 7:33.
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7: Alô você! Salve, salve simpatia! Tô chegando, tô aqui ó, pra fofocar um pouquinho e desfilar o meu veneno aqui no Fofoqueira. Hoje é Independência ou Morte! 7 de setembro de 2026, segunda-feira. Ótimo feriado e ótimo início de semana. Pra quem tá descansando, bom descanso. Pra quem tá no trabalho, bom trampo. Gente, bora fofocar? É sobre os famosos, sempre os babados que a gente traz. A blogueirinha vai trocar a internet pela televisão. E agora, em um projeto próprio, a personagem de Bruno Matos fechou com a Globo e vai ganhar um programa semanal de entrevistas no Multishow, canal fechado do Grupo Carioca. A nova atração será ao vivo, terá plateia e convidados especiais e tudo mais, mantendo o humor ácido que virou uma das marcas da blogueirinha. O programa também será exibido pelo Globoplay. O projeto chega depois da saída de Bruno Matos da Dia TV, né? Onde ele comandava o De Frente com Blogueirinha. E segundo o próprio artista, essa nova fase representa um passo importante na sua carreira. O programa está sendo dirigido por Vlad Nascimento, terá roteiro de Célio Porto e produção do Porta dos Fundos. Apesar do anúncio oficial do novo programa, a Globo ainda não divulgou o nome da atração, nem a data da estreia. Ou seja, a blogueirinha já tem casa nova, programa novo e plateia garantida. Só falta dizer quando a televisão vai abrir o palco para ela. Eu aumento, mas jamais invento. Daqui a pouco eu volto com mais um babado para você neste feriadão.
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10: Oi, gente! Tudo bem? Nós estamos de volta! Delícia, maravilha de programação nesta segunda-feira, mais uma semana. Vamos terminar a previsão astral? Bora! Alô, você de Sagitário! Sagitário! Você vai contar com as melhores vibes para explorar seus pontos fortes, entrar em contato com a gente nova e correr atrás das novas oportunidades do trabalho. A 2, o romantismo promete falar mais alto. O número da sorte hoje é o 11, a cor prata. Capricórnio. Olha, tudo indica que você vai encarar as tarefas com responsabilidade e bom senso nesta segundona, mas as chances de encher o bolso são maiores logo cedo, viu? À tarde, Mercúrio entra em Escorpião e favorece as amizades, além de destacar o seu lado mais sonhador. A chance de reacender uma paixão antiga, hein, ô Capricórnio? O número da sorte hoje é o 57, a cor laranja. Aquário. Senhoras e senhores de Aquário, com a Lua em Áries vai ser mais fácil impressionar todo mundo com seu raciocínio rápido e capacidade de apresentar ideias novas para problemas antigos. Na paquera, seu jeito animado ajuda a se aproximar do crush. Os momentos a dois contam com altas declarações e muitos mimos, além de laços mais sólidos hoje também. O número da sorte para você de Aquário é o 22, a cor verde. E você de peixes? Semana tá aí com ótimas energias para as finanças, então olhe mais ao redor para identificar as boas oportunidades de encher o bolso. Romance pode ficar mais leve e animado a partir de agora, hein? As suas chances de conquista vão crescer se mostrar seu lado otimista e sair da rotina. Número da sorte hoje para você de peixes é o 57, a cor goiaba. E assim, ponto final, né? Terminamos o nosso horóscopo de hoje, prometendo voltar com certeza na terça-feira, amanhã, aqui na nossa rádio. Forte abraço, beijo, se cuida e até lá. Tchau!
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12: 7:41.
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17: Olá, tá chegando por aqui mais uma edição do nosso Parada Retrô. Eu sou Kleber Salles e estamos aqui nesta segunda-feira, no dia 7 de setembro de 2026. E a partir de agora, muita música, muito sucesso dos anos 70, 80, 90, 2000, né? Claro, do jeito que você curte, tenho certeza que você vai gostar bastante aqui do nosso Parada Retrô. Tá bem legal, né? Muito bacana mesmo. Então aumenta o som e bora curtir com a gente, começar a semana viajando no tempo.

Paul McCartney, Michael Jackson, The Man. Mais uma parceria entre eles de grande sucesso, né? Gravaram 3 músicas juntos, né? Essa é demais também, viu? Uma parceria de sucesso. Pena que depois teve uma treta aí entre os dois e eles acabaram não se falando mais, né? Infelizmente. Mas foi uma união aí de dois grandes ícones da música pop, né? Agora tem o som de Ira, Tarde Vazia. Uma parceria nacional agora, né? Do Ira com Samuel Rosa, aqui no Parada Retrô.

0: Muito obrigado. Samuel.
1: Samuel.
0: Rosa. Valeu.
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0: Cyndi Lauper, On Through the Night, fechando aqui o primeiro bloco do nosso Parada Retrô. As mais tocadas de todos os tempos, você ouve aqui, é claro, né? Daqui a pouco a gente retorna com muito mais músicas aqui no nosso Parada Retrô. Continue ligado, a melhor música está aqui.
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0: De volta aqui no Pronto Falei para falar da Letícia Colim e o Chay Suede. Eles estão novamente interpretando um casal na televisão. Olha aí, agora na novela Quem Ama Cuida, né? Falei no bloco anterior dessa novela também, né? Mas essa não é a primeira vez que os dois vivem romance nas telas. A parceria aconteceu anteriormente em Segundo Sol, exibida pela Globo em 2018. Letícia interpretava Rosa e Chay vivia Ícaro, personagens que tiveram relacionamento marcado por idas e vindas. O casal chegou a ganhar o apelido de Rosícaro entre os fãs. Agora, anos depois, os atores voltam a contracenar como Adriana e Pedro, protagonistas de Quem Ama Cuida. Por isso, os fãs podiam chamar de Pedriana, né? Olha só, já dei uma chipada aí. Eu sou Kleber Salles, esse foi o nosso Pronto Falei. E a gente volta daqui a pouco, a qualquer momento, né? Falando mais da vida dos famosos.
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1: Oi, oi, oi, oi, oi, oi, oi, já estamos de volta com mais um bloco do nosso Fofoqueira, desse feriadão de segunda-feira, 7 de setembro. Gente, bora fofocar mais um pouco? A atriz Luana Piovani. Bom, essa mulher, rapaz, o que ela causa nas redes sociais com os comentários dela, vou te contar. Nunca, quase nunca, pelo menos, ela é feliz nos comentários. Ela emocionou desta vez os seus seguidores ao compartilhar um desabafo sincero sobre o futuro da sua rotina familiar. O assunto veio à tona após uma internauta comentar que, bem, filho caçula da atriz de 11 anos poderia decidir morar no Brasil com o pai, o surfista Pedro Scooby, seguindo os passos do irmão mais velho, Dom. Atualmente, o garoto vive com a mãe em Portugal. Diante da especulação, a artista abriu o coração e afirmou que, apesar da dor profunda em imaginar uma separação física, respeitaria a escolha do jovem, sem criar conflitos. Em suas palavras, o caminho de espinhos já foi aberto, mas ela tirará as pedras do chão para o filho passar, desejando que Deus o acompanhe por amor. O posicionamento de Piovani ganhou forte repercussão nas redes sociais e foi elogiado por especialistas em direito da família, que destacaram a sensibilidade da mãe ao reconhecer a autonomia das crianças, compreendendo o impacto emocional dessas decisões na dinâmica dos pais. Gente, daqui a pouco eu volto com o último babado de hoje aqui, do Fofoqueira desta segundona.
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4: Muito bem, já estamos de volta no seu Parada Retrô. As mais tocadas de todos os tempos você curte aqui. Ah, essa aqui é linda, é uma das minhas preferidas que a gente abre o segundo bloco desta segunda-feira. O som de James Taylor com Aaron Toto, música do ano de 1982, uma belíssima canção que a gente vai curtir junto aqui na nossa segunda-feira. Uma ótima segunda-feira para você, a segunda-feira de clássicos aqui no nosso Parada Retrô.

Swing Out Sister no Parada Retrô, som de 1992. My The Same Girl. A música é sensacional, hein? Mais um clássico que é que você matou saudade aqui na programação do nosso Parada Retrô. Vamos agora com o som de Rob Neville, C'est la vie, no nosso Parada Retrô. Mais um classicão aqui dos anos 80 para você curtir nessa segunda-feira, hein?

0: People Bryson, fechando aqui mais um Parada Retrô com Roberta Fleck. Tonight I Celebrate My Love. Mais um super som, uma música que mexe com as emoções, né? E mexe com a nossa saudade também. Eu sou Kleber Salles, vou ficando por aqui e volto amanhã no Parada Retrô com muito mais flashback pra você curtir, hein? Grande abraço e até lá, até amanhã, se Deus quiser, hein? Tchau, tchau!
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5: Olá, para você que gosta de culinária, gosta de ir para a cozinha preparar delícias. A partir de agora, eu vou te ensinar a fazer uma receita bem bacana. A receita de hoje é torta de peixe. Anote os ingredientes. 1 xícara de iogurte natural. 2 ovos. 1,5 a 2 xícaras de farinha de trigo. 3 colheres de óleo vegetal. 1/2 colher das de café de sal. Para o recheio, 2 latas de peixe da sua preferência e cebolas pérola. Para o preparo, misture todos os ingredientes para a massa. A consistência deve ficar cremosa. Despeje metade da massa numa assadeira, retire o líquido das latas, misture o peixe com as cebolas cortadas e despeje a outra metade da massa. Asse a 180 graus durante 30 a 40 minutos. É apenas isso. Fácil, fácil, não é? E delicioso! Saborei, então, esta receita de torta de peixe. Um beijo pra você e até mais!
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6: 8 horas e 51 minutos.
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0: Opa, tudo beleza, gente? Segundou de novo, segunda-feira. Excelente segunda para você que tá aí nos acompanhando. Tá em casa, tá no trabalho, tá no carro. A partir de agora começa o Pagodaço. Uma excelente segunda. E a partir de agora vamos juntos com o melhor do samba, do pagode, do balanço aí para você mexer o esqueleto para não perder o ritmo de jeito nenhum, né? A gente começa segunda-feira já com todo o clima, com todo o gás, para não faltar animação durante a semana inteira. Bora lá então, aumenta aí o volume, que a primeirinha do Pagodaço, essa daqui já tá chegando.

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2: Eita, essa é boa demais, né? Fala a verdade. É o Pagodaço, com o melhor do samba e pagode pra você, que volta já já. Daqui a pouquinho, depois do intervalo. Não sai daí.
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10: 9:11.
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2: E já estamos de volta aqui com o nosso Pagodaço. E você vai curtir esse som aqui, ó. Escuta aí!
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1: Eita, essa é boa demais, né? Fala a verdade. É o Pagodaço, com o melhor do samba e pagode pra você, que volta já já. Daqui a pouquinho, depois do intervalo. Não sai daí.
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5: Legal, turma! Estamos de volta nesse feriadão de 7 de setembro para trazer mais um bloco do nosso Fofoqueira. Onde quer que você esteja, você que está aproveitando o feriadão e descansando, você que emendou tudo também, né? Final de semana com segunda-feira, dia 7, feriado. Eita, vidão! Bora que tem mais babados aqui dos famosos. É o nosso Fofoqueira no ar com o último bloco. A cantora Roberta Miranda usou suas redes sociais recentemente para desabafar sobre a profunda mágoa e decepção que sentiu pela falta de apoio de colegas da música sertaneja. O desabafo aconteceu após a artista revelar publicamente uma experiência traumática do seu passado durante entrevista ao programa Fantástico. Na ocasião, a cantora contou que perdeu um filho aos 5 meses de gestação após ser agredida com um chute na barriga pelo próprio Tolkien. Perdeu um filho aos 5 meses de gestação após ser agredida com um

0: hein? Mas o assunto é sério, gente. Eita, nós! Mas eu digo, quando eu digo, o pessoal não me acredita, né? Eu digo que as mulheres querem apoio, querem respeito, mas é nem elas, muitas vezes, né? Elas não se apoiam. É só você assistir o futebol feminino, Campeonato Brasileiro. Tava assistindo outro dia um baita jogo. A torcida não tinha ninguém, tava vazio o estádio. Aí eu até perguntei pra minha esposa, tá, mas e cadê os pais das mulheres, os maridos das mulheres, ou sei lá, as parceiras delas? Nem elas, nem a família delas estavam no estádio. Então, o que que tu quer? Como que os homens vão lá no estádio se nem a própria família delas vão? Então, é só um exemplo aqui, né? Então, primeiro, você tem que se dar o respeito. Primeiro, você tem que se valorizar pra depois pedir pro mundo todo valorizar e tudo mais. Mas sempre tem que ter alguém pra puxar a frente. Gente, eu aumento, mas jamais invento. O nosso Fofoqueira volta amanhã. Grande abraço pra você e bom feriadão.
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8: E já estamos de volta com essa swingueira número 1 do rádio aqui, o nosso pagodaço. As melhores músicas do samba e do pagode pra você.
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0: Esse foi mais um bloco aqui do nosso Pagodaço e foi mais um programa também, né? Já tá na hora de ir embora. Pois é, muito bom o Pagodaço de hoje. O que, que você achou? Curtiu? Gostou? Então avisa a galera aí, chama todo mundo pra curtir com você amanhã o nosso programa, viu? Grande abraço, amanhã eu volto no mesmo horário aqui trazendo as melhores músicas do samba e do pagode. E ó, continua ligado, hein? Continua conectado com a gente porque já já tem mais uma super programação pra você.
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4: Nove horas e quarenta e oito minutos.
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2: Muito bem, senhoras e senhores, estamos chegando com mais uma edição, mais uma semana do nosso The Music Coffee Time. Edição especial de segunda-feira, estamos chegando aqui com as canções que marcaram época, aquelas canções que você volta no tempo, recorda as grandes emoções da sua vida. A partir de agora, tem The Music Coffee Time. Aumenta o som. Sejam bem-vindos e bem-vindas.

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0: Meus Coffee Time, a música do tempo. A gente volta já, não sai da sintonia.
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4: Fala, gente! Tudo bem? Nós estamos chegando aqui na nossa rádio preferida. Ô, coisa boa! Bora lá, Chuchu! Como é que você tá? Segundamos, iniciando mais uma semana com um feriado, né? Hoje é dia 7 de setembro de 2026, é dia da Independência do Brasil. Pra você que tá trabalhando, pra você que tá em casa, tá de boa, curtindo a gente, muito bom ter vocês aqui. Vamos lá, porque tem notícias do mundo dos famosos, essa galera não para, né, gente? E a gente vai começar com uma notícia que é internacional, e olha, eu vou te contar, hein? Olha, tem aquele ditado, caçar chifre na cabeça de cavalo? Foi o que um influenciador britânico e nigeriano fez ao tentar fazer um procedimento de aumento peniano, gente. Ele tentou aumentar o, né, o companheiro dele e morreu. Que coisa! Pois é, o rapaz conhecido como Ubiribo, de 43 anos, morreu após realizar o procedimento de aumento peniano durante uma viagem lá na Tailândia. Olha isso. Segundo informações divulgadas pelo TMZ, né? Uma investigação do Tribunal de Inner West London concluiu que a causa da morte foi uma embolia pulmonar provocada pela aplicação de preenchimento. De acordo com os documentos do caso, o rapaz recebeu cerca de 40 ml de ácido hialurônico, né? E também lidocaína em uma clínica de Bangkok em março deste ano. Depois do procedimento, ele foi fazer uma massagem, quando começou a sentir fortes dores no peito e desmaiou. Levado ao hospital, seu estado de saúde piorou rapidamente e ele acabou sendo encaminhado para a UTI. Olha isso, gente. A equipe médica suspeitou de um coágulo bloqueando um vaso sanguíneo dos pulmões. Ele sofreu uma parada cardíaca e os médicos tentaram reanimá-lo, né, por mais de 100 minutos, ou seja, mais de uma hora, mas não conseguiram. Um exame pós-morte realizado no Reino Unido encontrou material compatível com ácido hialurônico utilizado no procedimento nos pulmões dele. Ele tinha mais de 185 mil seguidores no Instagram e era conhecido pela vida luxuosa que mostrava nas redes sociais. Uma história, né, que serve também de alerta para os riscos dos procedimentos estéticos invasivos. Deixa o menino quieto, rapaz. Ai, que coisa, hein? Eu, hein? Haha! E o nosso Fofocando, gente, volta daqui a pouquinho. Já, já, nós vamos falar do casamento do Davi Brito. Pois é, o campeão do BBB e polêmico Davi Brito, que se casou no último sábado e teve de tudo, hein, lá em Salvador. Puro luxo, viu, gente? Eu vou contar detalhes daqui a pouquinho. Continue aqui na nossa rádio preferida e eu volto a qualquer momento.
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5: 10 horas e 10 minutos.
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0: Eita, coisa boa, de volta com o nosso The Music Coffee Time. Então aumenta aí o volume, estamos chegando de volta com os grandes clássicos pra você.
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0: Você está na melhor sintonia com o nosso The Music Coffee Time. A gente vai para um break e daqui a pouco tem mais. Não sai daí.
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3: O Bahia venceu o Bragantino por 3-2, de virada, pela 26ª rodada do Brasileirão. O Bragantino saiu na frente com Lucas Barbosa, mas o Bahia reagiu e virou com Luciano Juba, de pênalti, e Ale Rovelles. Ainda no primeiro tempo, Santi Mingo marcou contra e deixou tudo igual. No começo da segunda etapa, Eric fez de cabeça o gol que garantiu a vitória baiana. Com o resultado, o Bahia chegou aos 43 pontos, assumiu a quarta colocação e entrou no G4. A equipe de Rogério Ceni também alcançou 10 jogos consecutivos sem perder no Brasileirão e se isolou como o time que mais venceu de virada na competição, com 5 viradas. Já o Bragantino permaneceu na nona posição com 35 pontos.
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0: Ei, você aí, estamos de volta pra você ouvir o The Music Coffee Time. Aqui você aumenta o volume e a gente toca melhores dos anos 70, 80, 90 aqui no The Music Coffee Time.
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0: Muito bem, senhoras e senhores, estamos encerrando mais uma edição, a edição primeira da semana, dessa segunda-feira. A gente volta amanhã na terça com mais The Music Cafe Time pra você.
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2: 10:42.
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4: Fala, meu docinho de abroba, como é que você tá? Tudo bem? Estamos de volta aqui na nossa rádio maravilhosa nesta segunda-feira, feriadão de 7 de setembro. Tudo bem, Chuchu? Vamos lá? Tem notícia do mundo dos famosos? A segunda de hoje é sobre o casamento do Davi Brito e a Emily Araújo. Eles se casaram na noite do último sábado, lá em Salvador, na Bahia, e foi daqueles casamentos pra chamar atenção pelo luxo, viu? Segundo informações divulgadas aí pela imprensa, a festa foi organizada em apenas 25 dias e teve um orçamento anunciado inicialmente em cerca de R$1,5 milhão. Com outros gastos, a estimativa poderia chegar a R$2,5 milhões, gente. E olha o detalhe, somente os 20 jarros vietnamitas usados na decoração foram avaliados em aproximadamente R$240 mil. Cada um custaria cerca de 12 mil, gente. A decoração ainda contou com flores, cristais, lustres imperiais, tecidos e até estruturas tecnológicas e túneis imersivos. Sabe o bolo? O bolo também não passou despercebido, não. A estrutura tinha 2,5 metros aproximadamente de altura e pesava cerca de 50 quilos. Levou mais de 5 dias para ficar pronto, viu? No cardápio teve lagosta, salmão, camarão e carnes para ninguém colocar defeito, viu? O Davi usou um smoking feito sob medida, avaliado em R$16 mil, enquanto a Emily apostou em um vestido exclusivo com capa de flores e pedrarias. O casamento ainda teve uma limitação de 300 convidados por determinações do Corpo de Bombeiros, né? Luxo, emoção e muito dinheiro, gente. O campeão do BBB 24, polêmico Davi Brito, caprichou para transformar o casamento em um verdadeiro evento. Hã? Chique demais, né? Muito bom. Tomara que dure para sempre, não é? E o nosso Fofocando vai ficando por aqui na segunda edição, mas eu vou voltar daqui a pouco para falar sobre a novidade já pro carnaval do ano que vem, hein? Nova rainha de bateria da Grande Rio, não é mais a Virgínia Fonseca, viu, Chuchu? É, pode ficar tranquilo que você não vai mais criticar o samba da Virgínia, porque agora a Anitta foi confirmada como nova rainha de bateria. Muito se falou, tem que ser a Anitta, lembra? Pois é, agora vai ser. E ó, tem babado nisso tudo, eu conto daqui a pouco, então continua aqui na melhor programação do Brasil e ó, a gente se fala, hein? Daqui a pouco, a qualquer momento, aqui na nossa rádio. Continue aí.
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3: O Bahia venceu o Bragantino por 3-2 de virada pela 26ª rodada do Brasileirão. O Bragantino saiu na frente com Lucas Barbosa, mas o Bahia reagiu e virou com Luciano Juba, de pênalti, e Ale Rovelles. Ainda no primeiro tempo, Santi Mingo marcou contra e deixou tudo igual. No começo da segunda etapa, Eric fez de cabeça o gol que garantiu a vitória baiana. Com o resultado, o Bahia chegou aos 43 pontos, assumiu a quarta colocação e entrou no G4. A equipe de Rogério Ceni também alcançou 10 jogos consecutivos sem perder no Brasileirão e se isolou como o time que mais venceu de virada na competição, com 5 viradas. Já o Bragantino permaneceu na nona posição com 35 pontos.
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4: Agora as previsões para Áries, Touro e Gêmeos. Signo de Áries.
5: Nascidos entre 21 de março a 20 de abril.
6: Áries, a segunda-feira começa com muita energia e vontade de colocar os planos em prática. No trabalho, sua iniciativa pode chamar a atenção e trazer uma oportunidade interessante. No dinheiro, evite gastos por impulso e pense antes de comprar. No amor, quem está comprometido deve evitar discussões desnecessárias. Para os solteiros, uma conversa inesperada pode despertar interesse.
4: Signo de Touro.
5: Nascidos entre 21 de abril a 21 de maio.
6: Touro. O dia favorece a organização e a busca por mais estabilidade. Você pode sentir necessidade de colocar a vida financeira em ordem e definir melhor suas prioridades. No trabalho, tenha paciência, porque resultados importantes podem chegar aos poucos. No amor, o clima tende a ser mais tranquilo e romântico. Uma pessoa próxima pode revelar sentimentos que estavam escondidos.
4: Signo de Gêmeos.
5: Nascidos entre 22 de maio a 21 de junho.
6: Gêmeos, sua comunicação estará especialmente favorecida nesta segunda-feira. Aproveite para conversar, resolver pendências e fazer contatos importantes. No trabalho, uma boa ideia pode abrir caminho para novos projetos. Na vida financeira, atenção com pequenas despesas que podem se acumular. No amor, cuidado para não falar no calor do momento. Uma conversa sincera pode aproximar ainda mais você de alguém especial.
4: Já já voltamos com as previsões para Câncer, Leão e Virgem.
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10: Oi pessoal, mais uma semana, mais uma segundona. Bem-vindos amigos e amigas, mais um hit sertanejo na área. Johnny Quiz na sua boa companhia. Aumenta o volume, bem-vindos.
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2: Mais um bloco diferenciado, sertanejo de qualidade, é o seu Hit Sertanejo, a melhor programação do sertão. Em alto volume, daqui a pouquinho o Johnny voltando com muito mais. Dá um break aí, uma faturada, já voltamos.
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4: Fala, meus de amores, minhas de amoras, tudo bem, chuchuzinho? Como é que vocês estão? Tudo ótimo? Tão bem aí no feriadão? Hoje, dia 7 de setembro, é segunda-feira. Feriado na segunda-feira, a galera gosta, né? Vamos lá, porque, pra quem, claro, né, pra quem tá descansando. Tem novidade aqui no nosso falo, do nosso Fofocando de hoje? E já é novidade de peso pro carnaval do ano que vem, hein? A cantora Anitta foi oficialmente anunciada como rainha de bateria da Grande Rio, gente. O convite foi aceito pela cantora no sábado e ela explicou que a escolha tem tudo a ver com o momento que está vivendo na carreira e com o conceito de seu álbum, Equilibrium, né? Que fala sobre fé, ancestralidade e também conexão com as raízes. Mas a Anitta já avisou, hein? O reinado vai ser um desafio. A cantora reconheceu que a sua agenda de shows é bastante intensa e pediu compreensão dos fãs caso tenha dificuldades para conciliar os compromissos com a preparação para o carnaval. Ih, rapaz, já começa, né? Ela fez questão de colocar a escola em primeiro lugar. Disse que a sua presença não pode ser maior que a Grande Rio, né? Nem que a comunidade, a bateria e todos os profissionais envolvidos no desfile. Ela também revelou que esse era um sonho antigo, mas que demorou para aceitar justamente por causa da responsabilidade do cargo. E teve uma condição curiosa, hein? A Anitta disse que se a comunidade, a bateria e a escola não estiverem felizes, ela agradece o convite e volta a curtir o desfile como espectadora. Bom, tá aí, já tá tirando meio que de lado, né? Porque foi uma polêmica a última rainha, que você sabe que foi a Virgínia, né, gente? Virgínia Fonseca, né? Mas que falaram do samba dela, que tinha, que a galera não tava feliz e tal. Bom, já começou, a Anitta já começou assim, ó, tudo bem, mas qualquer coisa eu saio, viu? E ó, ela já avisou, não quer receber a coroa. Não vai ter passe de coroa não, viu? Não quer receber a Virgínia pra trocar a coroa não. Já ficou falado isso aí, tem essa notícia já rolando, então já tem babado envolvido e a gente vai acompanhar essa história aí. Tá bom? E o nosso Fofocando, gente, fica por aqui. Eu volto amanhã, na terça-feira, aqui na nossa rádio maravilhosa. Bom resto de feriado pra vocês, tá bom? Já desfilou hoje, lá no desfile de 7 de setembro, é? Ah, então tá bom. A gente se fala amanhã, se Deus quiser. Tá bom, chuchu? Até lá, tchau, fui!
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2: E aí, tá na sintonia? Tá plugado, conectado, mandando o seu zap zap e participando? Vamos com mais? Tem mais Hit Sertanejo. Esse bloco tá diferenciado, tá top, hein? Aumenta o volume aí e segue a gente. Tamo junto, Hit Sertanejo.
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0: Obrigado, gente. Obrigado. Legal. Valeu.
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0: água, só pode fazer barulho aí! 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
1: Pedro Libe, ao vivo!
0: 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Valendo.
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0: Obrigado, Felipe Araújo. Valeu, Henrique e Juliana.
1: Que Deus abençoe muito você, viu?
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4: Mais um bloco incrível passou na sua timeline do Hit Sertanejo. Daqui a pouco o Johnny tá voltando com muito mais som bacana pra você, amante do som sertanejo. Amante do Hits, Hits Sertanejo, aqui na sua primeira.
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0: Tô de volta, Johnny, e o seu hit sertanejo, mais um bloco legal e a sua participação, vai rolar aqui a participação dele, dela, e você ligadinha com a primeiríssima no melhor programa sertanejo do Brasil, Hit Sertanejo, se liga!
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2: Fechamos mais uma segundola, mais um Hit Sertanejo para votar contigo. Claro, claro. Amanhã. Obrigado pela audiência, pelo carinho, sua participação, viu? Tchau.
3: 12 horas e 36 minutos.
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1: Luan Santana!
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3: Eu acho que você tem que mandar aquela mensagem. 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
1: Que sequência top foi essa? Voltamos com mais depois do intervalo.
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1: Oi, estamos de volta com o Super Manhã. Aumente o som e vem comigo.
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0: É lapada dela, Brasília!
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3: Banda Guilherme Benuto, isso aqui, ó.

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3: Piscina, essas foram as últimas de hoje do Super Manhã. Voltamos na próxima. Beijos e até a próxima.
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6: Agora, as previsões para Câncer, Leão e Virgem. Signo de Câncer.
5: Nascidos entre 22 de junho a 22 de julho.
3: Câncer. O dia pede mais atenção aos seus sentimentos e às suas necessidades pessoais. No trabalho, uma situação que vinha preocupando, você pode começar a encontrar uma solução. No dinheiro, procure evitar decisões precipitadas. Na vida amorosa, o diálogo será fundamental para evitar mal-entendidos. Para quem está solteiro, alguém do passado pode voltar a aparecer ou mandar uma mensagem inesperada.
6: Signo de Leão.
5: Nascidos entre 23 de julho a 22 de agosto.
3: Leão, você começa a semana com confiança e disposição para correr atrás dos seus objetivos. No trabalho, sua liderança pode ser bastante valorizada, mas evite tentar resolver tudo sozinho. No dinheiro, uma oportunidade de melhorar sua situação pode aparecer. No amor, seu charme estará em alta e você poderá receber bastante atenção. Quem está em um relacionamento, será um bom momento para planejar algo especial a dois.
6: Signo de Virgem.
5: Nascidos entre 23 de agosto a 22 de setembro.
3: Virgem, a organização será sua grande aliada nesta segunda-feira. Você terá facilidade para perceber detalhes que outras pessoas estão deixando passar. No trabalho, um problema complicado pode finalmente começar a ser resolvido. Financeiramente, o momento pede responsabilidade e planejamento. No amor, tente diminuir as cobranças e dê mais espaço para o diálogo. Pequenos gestos podem fazer uma grande diferença.
6: Já já voltamos com as previsões para Libra, Escorpião e
5: Sagitário. 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
0: Top Play na área, tamo na área com você, ligadinho, mais uma semaninha, Johnny Crazy contigo, bem-vindos amigos e amigas, com mais um super programa Top Play na sua, número 1, aumenta o volume, boa curtição, bom trabalho, ótima semana.
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1: Yes. Você sacudiu aí? Curtiu a playlist? Bom demais estar contigo. Você tá aí de bobeira ou tá na agitação, tá estudando, tá pelo app, tá plugado, sintonizado. Já já voltaremos com muito mais.
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2: 13:38.
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1: E aí, já participou? Já mandou teu zap? Já mandou o seu som favorito? O Top Play? Põe aqui, ó, na sua playlist top. Já, já estamos de volta. Obrigado pela audiência, pelo carinho, hein?
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3: Mais um Pronto Falei, é nesse feriadão prolongado em 7 de setembro. Eu sou Kleber Salles, estamos chegando aqui para trazer as últimas dos famosos. E olha, vamos falar da Dona Déia, né? A Dona Déia participou do programa Mais Você recentemente, né? Voltou a falar sobre os ataques que Xuxa recebeu nas redes sociais por causa do visual usado em um show. A mãe de Paulo Gustavo explicou que ficou revoltada com as críticas e defendeu a apresentadora. Segundo ela, Xuxa continua sendo uma grande estrela e não deveria ser alvo de comentários sobre sua aparência. Dona Déia também contou que prefere ignorar críticas direcionadas a ela própria. Para a comentarista, o importante é saber quem você é e não deixar que comentários negativos na internet determinem sua maneira de viver. Ah, eu gosto da Dona Déia, viu? Dona Déia é sensacional. Um abraço para a senhora, Dona Déia. Não sei se a senhora vai estar ouvindo esse abraço, mas sinta-se abraçada por mim e pela toda a equipe. E por toda a equipe aqui do nosso Pronto Falei. Eu volto já já, hein? Trazendo mais aqui no seu rádio.
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0: Sentimento, hein?
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2: Luan.
3: Vai, Luan, vai.
0: Ai, coração. A próxima, né?
3: Quero ver você cantar a braba agora, Luan Pereira. Vambora, meu filho.
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1: E Top Play, finalizamos mais um show de programa de hoje. Você ligadinho com a gente, voltamos amanhã Terçola contando com a sua participação conosco, hein? Aguardo vocês aqui, tchau, tchau.
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4: O ex-BBB Davi Brito e a influenciadora Emily Araújo oficializaram a união em uma cerimônia deslumbrante no último sábado em Salvador. O evento, que contou com cerca de 300 convidados no cerimonial Caminho das Árvores, foi marcado por muito luxo e emoção, com o casal compartilhando os preparativos e a alegria do grande dia nas redes sociais. Davi Brito não escondeu a emoção ao exibir os detalhes do casamento, que ele descreveu como a realização de um sonho. Os figurinos, incluindo um smoking clássico para Davi e um vestido sereia com pedrarias para Emily, foram assinados pelo estilista baiano Elcimar Badu, valorizando a moda local.
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5: 14 horas e 14 minutos.

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1: Fala aí, turma! Chegando mais um Top 10 do dia nessa segundona. Aumenta o som, aumenta, aumenta, aumenta. Tá chegando a décima.
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2: Fulminante.
3: O Brasil inteiro cantou. Vamos cantar, que bonito. A primeira frase é de vocês, hein? Vamos cantar. Vamos.

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1: Salve no B.

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7: Dois amigos que não se vêem há muito tempo se encontram e conversam.
8: Mário, há quanto tempo que eu não te vejo!
9: Juliano, que saudade!
8: Mário, você se casou?
9: Eu não, e você?
8: Eu me casei sim. Uma mulher rica, jovem, bonita e inteligente.
9: Caramba, como é que você conseguiu isso?
8: É simples, amigo. Casei 4 vezes.
6: Oiê, acabou de ouvir, risadinha!
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4: Anitta foi confirmada como a nova rainha de bateria da Grande Rio para o Carnaval de 2027. A cantora sucede Virgínia Fonseca, que anunciou sua saída da agremiação em agosto para se dedicar à família.

0: e aos negócios. Anitta revelou ter se identificado com o enredo da escola, que aborda fé e ancestralidade, temas presentes em seu álbum Equilibrivim. A artista declarou que o enredo parece ter sido feito sob medida para seu trabalho.
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0: primeira posição.
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2: Valeu, rapaziada! Essa é a última de hoje aqui do nosso Top 10 do dia. Não sai daí, não. Tá chegando mais um campeão aqui na Mais Ouvida. A gente volta na próxima edição.
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2: Valeu!

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4: E aí, gente, vem com a gente, que a hora é essa, né? Segunda-feira. Eu sou o Kleber Salles e este é o Zona Mix, com muita música, um mix de sucessos nacionais, internacionais, sertanejo, pagode, pop nacional, pop internacional, as românticas também, as lentinhas, de vez em quando, pintam por aqui no nosso Zona Mix, né? É tudo pra você, misturado, tudo junto e misturado, pra gente fazer o clima da nossa segunda-feira da melhor maneira. Então vem curtir com a gente, aumenta aí o volume.
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0: chama, que bandeirinha gostosa, viu?
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0: Brasil!
1: Aguadinho!
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3: Fechando mais uma sequência aqui na programação do seu Zona Mix. Daqui a pouquinho tem mais músicas. É a galera toda curtindo, né? O melhor programa para você curtir só os sucessos mais variados, aquelas que estão bom.
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0: Pois vocês conhecem a graça de nosso Senhor Jesus Cristo, que sendo rico, se fez pobre por amor de vocês, para que por meio de sua pobreza vocês se tornassem ricos. 2 Coríntios 8:9. Olá, ouvinte. Somos ricos em Jesus Cristo. Podemos até não ter muita coisa nesta vida aqui na Terra, nesse tempo que aqui estamos vivendo, mas uma coisa é certa: no céu teremos toda a riqueza do Pai. Aliás, o céu. Estamos refletindo sobre isso. No céu não terá pecado, amado ouvinte. Imagine uma vida sem a morte, sem a dor, a despedida, a tristeza. Isso é incrível. O que é que nos impede de estarmos bem relacionados com Deus? É o pecado. E já que o céu nos promete um relacionamento certo com Deus, o que é ausente no céu? O pecado. O céu será livre de pecado. Tanto a morte como o pecado serão coisas do passado. Dá para imaginar um mundo sem pecado? Você já fez algo recentemente por causa de pecado? Pelo menos você já reclamou, você se preocupou, você resmungou, guardou quando devia compartilhar, tentou adivinhar e esconder, mas você não fará isso no céu. O pecado já deu vida a milhares de corações quebrados e quebrou milhões de promessas. Seu vício pode ser ligado diretamente ao seu pecado. Sua desconfiança foi causada por pecado, preconceito, roubo, adultério, tudo por causa do pecado. Mas no céu tudo isso acabará. Então, você consegue imaginar um mundo sem pecado? Se puder, você consegue imaginar o céu. Uma terra com todas as suas belezas, as suas maravilhas, esse planeta magnífico sem a morte. Esse lugar maravilhoso aqui que vivemos, sem o roubo, sem o ferimento, sem as doenças, sem a fome, a miséria, sem o mal, é quase isso. Mas é ainda muito melhor, porque será o paraíso verdadeiro, o céu, junto com Deus e Jesus Cristo Salvador. Diante desta perspectiva, certamente, por maior que sejam os nossos problemas, eles se tornam insignificantes. Pense nisso.
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0: Deus querido, Pai Todo-Poderoso, Jesus Cristo, nosso Salvador, por Ele, oramos agora, agradecendo pelo perdão dos nossos pecados. Sim, Pai, perdoa-nos, Senhor. O pecado nos separa de Ti, mas Jesus Cristo nos une. Neste momento apenas declaramos-nos como pecadores, pedimos também Sua compreensão, Pai, Sua graça através do Espírito Santo, Sua companhia ao longo de nossos dias, nos protegendo, nos livrando do mal, das tentações, nos dando o livramento, Pai. Em nome de Jesus. Amém.
2: Que privilégio ter a mesma mão que fez o universo e espalhou as estrelas, escrevendo seu nome no livro da vida. Louve a Deus por isso e declare agora Cristo como seu Senhor e Salvador, buscando a partir daqui o perdão e uma vida correta. Deus alegra-se por todo aquele que assim desejar de todo o coração.

0: Sabrina Sato, que espera seu primeiro filho com o ator Nicolas Prates, mostrou que a gravidez não a impede de brilhar. A apresentadora voltou ao posto de rainha de bateria da Gaviões da Fiel e chamou atenção em um ensaio com um visual transparente coberto por pedrinhas coloridas. Mesmo com a nova fase, Sabrina segue firme em seus compromissos e já confirmou presença no Carnaval de 2027. O marido, Nicolas Prates, e diversas celebridades como Paola Oliveira e Angélica elogiaram a beleza e a dedicação da futura mamãe.
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4: Já de volta aqui na programação do seu Zona Mix. Bora lá curtir mais uma sequência? Então, aumente o som.
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1: Finalizando mais uma sequência na programação aqui do seu Zona Mix. Ó, daqui a pouquinho tem mais, hein? Um verdadeiro mix de sucessos. Você confere só aqui na melhor programação.
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1: E já estamos de volta, já voltamos no Zona Mix. Música boa, você tem todo o tempo aqui. Aumente o volume.
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2: Essa foi a minha última de hoje, finalizando mais uma sequência por aqui no nosso Zona Mix. Valeu demais a sua audiência, a sua companhia, a sua permanência aqui com a gente. Eu, Kleber Salles, estou tirando meu time de campo, mas eu volto amanhã com o nosso Zona Mix por aqui, tá bom? Grande abraço, a gente se vê. Tchau, tchau.
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3: 15 horas e 40 minutos.
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4: Olá, povo abençoado de Deus, começando nesse momento mais um programa do nosso Adoração Máxima. Nesse momento vamos aproveitar então esse início de semana e vamos separar momentos para adorar a Deus. Eu, Diego Almeida, te faço companhia nessa segunda-feira e vamos lá que o nosso programa tá uma benção.
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1: André e Felipe.

você estiver com vontade de gritar, ele grita na presença dele. Se você estiver com vontade de chamar ele de lindo, chama de lindo. Você não está numa cadeira de roda, você não está cego, você está com saúde. O aleijado nem é aquele que está numa cadeira de roda. O cego nem é aquele que não enxerga a luz humana. Aleijado é aquele que tem pé, mas não caminha, como pé de coças. Cego é aquele que não retira as escamas dos olhos para ver a luz da graça.

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2: Você está ouvindo a Adoração Máxima. Vamos para um breve intervalo, mas não sai daí, que já já estamos de volta.
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3: Agora, as previsões para Libra, Escorpião e Sagitário. Signo de Libra.
4: Nascidos entre 23 de setembro a 23 de outubro.
5: Libra, o dia promete movimento na vida social e muitas oportunidades para conversar com pessoas interessantes. No trabalho, tente não assumir responsabilidades demais, apenas para agradar os outros. No dinheiro, procure manter o equilíbrio e evite compras desnecessárias. No amor, os solteiros podem conhecer alguém que desperte bastante curiosidade. Para os comprometidos, o momento favorece carinho e aproximação.
3: Signo de Escorpião.
4: Nascidos entre 24 de outubro a 22 de novembro.
5: Escorpião, sua intuição estará muito forte nesta segunda-feira, ajudando você a perceber situações que não estão sendo ditas claramente. No trabalho, confie mais na sua experiência antes de tomar decisões. No dinheiro, seja estratégico e evite riscos desnecessários. No amor, a intensidade estará presente, mas é importante controlar o ciúme. Uma conversa profunda pode fortalecer bastante uma relação.
3: Signo de Sagitário.
4: Nascidos entre 23 de novembro a 22 de dezembro.
5: Sagitário, a segunda-feira chega trazendo uma sensação de renovação. Você pode sentir vontade de mudar alguma coisa na rotina ou começar um projeto diferente. No trabalho, uma oportunidade pode surgir através de uma conversa ou de uma pessoa conhecida. No dinheiro, mantenha os pés no chão. No amor, o clima fica mais animado e descontraído. Os solteiros podem se surpreender com uma nova conexão.
3: Já já voltamos com as previsões para Capricórnio, Aquário e Peixes.
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2: Voltando com mais um bloco do nosso Adoração Máxima. Esse bloco tem muita coisa boa para você que quer adorar a Deus, para você que quer buscar mais da presença dele. Então nesse momento eu te convido a você ficar com a nossa próxima sequência de louvores, que eu tenho certeza que vai ajudar muito na sua vida espiritual. Então confere aí a nossa próxima sequência de louvores, que já está pronta.
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0: Boa noite, gente. A paz do Senhor para todos. Essa é uma noite em que celebramos o Brasil, celebramos aqui o nosso ministério de 30 anos com canções que marcaram a sua vida, marcaram a minha vida e com certeza vão fazer toda a diferença para a sua história, para a sua família nessa noite.
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3: Você está sintonizado aqui no Adoração Máxima. Não sai daí que vamos para um breve intervalo, mas já já estaremos de volta.

0: Sabrina Sato, que espera seu primeiro filho com o ator Nicolas Prates, mostrou que a gravidez não a impede de brilhar. A apresentadora voltou ao posto de rainha de bateria da Gaviões da Fiel e chamou atenção em um ensaio com um visual transparente coberto por pedrinhas coloridas. Mesmo com a nova fase, Sabrina segue firme em seus compromissos e já confirmou presença no Carnaval de 2027. O marido, Nicolas Prates, e diversas celebridades como Paola Oliveira e Angélica elogiaram a beleza e a dedicação da futura mamãe.
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2: E o programa desta segunda-feira, ele já vai terminando, vai ficando por aqui, mas muito obrigado pela sua presença e participação em mais um dia de bênção e de vitória aqui na sua rádio preferida. Lembrando que amanhã, terça-feira, o Adoração Máxima volta, trazendo muito mais louvor e adoração pra você. Eu estarei esperando pela sua participação em mais um dia. Pessoal, muito obrigado por tudo, fiquem todos na paz de Deus e até amanhã. Tchau, tchau.
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5: De volta aqui no Pronto Falei desta segundona, e a atriz Yohama Eshima, que interpreta Elsa na novela Quem Ama Cuida, falou sobre os desafios enfrentados na vida pessoal. O filho dela, Tom, de 5 anos, foi diagnosticado com esclerose tuberosa, uma condição genética rara que provocou quadros severos de epilepsia. Segundo a atriz, o diagnóstico chegou a fazê-la pensar em abandonar a carreira para se dedicar integralmente ao filho. Com uma rede de apoio, Yohama conseguiu voltar às gravações e também passou a falar sobre a rotina da família nas redes sociais. Ela usa a experiência dela para dar visibilidade à condição e apoiar outras famílias. É complicado, né? Às vezes a gente acompanha o artista nas telinhas, nem sabe, né, os dramas pessoais, os dramas familiares que cada um vive aí, né? Então, força aí, né? E sucesso aí para Yohama, né? A atriz aí de Quem

0: ama, cuida, né? É a Yohama Ishima, né? E interpreta a Elsa na novela. Sucesso para ela aí e que ela possa ter aí muitos êxitos aí também, continuar cuidando aí do filhinho, né, gente? Eu sou Kleber Salles, esse foi o Pronto Falei, até desafinei agora, pronto desafinei, ai, ai, ai.
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2: É a segunda-feira mais top do seu rádio. Seu, meu, nosso Pop Play está no ar. Comigo, Douglas Santos, prometendo trazer a melhor programação do seu rádio. Quer música boa? Tá na melhor rádio, na melhor estação. Aumenta o volume que o seu programaço Pop Play, o melhor do pop, comigo, Douglas Santos, está no ar.

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1: Que dá mais uma pausa, hein? É, mais uma pausa. Daqui a pouquinho estou de volta com o seu, meu, nosso Pop Play. O melhor do pop do seu rádio. Volto já.
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3: 17 horas e 2 minutos. 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
4: Oi, gente! Nós estamos chegando aqui na nossa rádio maravilhosa, delícia de segunda-feira, chuchu! Hoje, dia 7 de setembro de 2026, feriado, hein, da independência do nosso país. Tá curtindo? Tá de boa? Tá trabalhando? Como é que tá você aí? Bom, vamos lá, porque tem notícias dos astros, independente do que você esteja fazendo e como esteja, eu conto aqui dicas astrais pra você. Vamos começar, então? Bora! Alô, você de Áries! Bom, hoje tudo indica que vai ser um dia para exercitar a paciência e ter jogo de cintura com parentes e amigos. Tem risco de fuzuê no lar, né? Então, pode pintar treta, enrolê com os casca de bala. Toma cuidado, tá, chuchu? Ó, não deixe outras pessoas te tirarem do foco hoje, ok? Bom, no lado dos relacionamentos, seu fogo hoje dispara, a paquera esquenta e o romance ganha um tempero irresistível. Já a amizade colorida corre risco de desandar. O número de hoje é o 16, a cor vermelho. Hoje o seu lado acolhedor e criativo promete desfazer qualquer bagaça que possa acontecer e devolver a paz, tá, chuchu? O autocuidado tende a trazer ótimos resultados à noite. Depois, um programinha caseiro tende a ser o gatilho para uns pega caliente, se você tiver solteiro ou solteira, vai lá. Número de hoje, 36, a cor é o cinza. Gêmeos, como é que tá, geminiana? Segundamos com os astros pedindo cuidado, hein, com o tal eu mereço, sabe? Que nem, eu mereço. Pois é, isso pode virar um convite para gastar mais do que devia. Ai, cuidado com isso aí. O ciúme também te leva a criar caso por bobagem hoje, hein? Tome cuidado. Depois, você vai reacender a paixão com um papo quente. Que é isso. O número da sorte é o 3, a cor é o azul. Câncer. E você de câncer. Sua coragem, criatividade e instintos ficam afiadíssimos e prometem ganhos hoje. Só evite agir por impulso ou querer controlar tudo, pois pode dar bode também. Nos relacionamentos, o dia promete ser intenso, hein? Até o início da tarde, seu jeito encantador pode atrair e ganhar chamegos. O número da sorte hoje é o 43, a cor preto. E assim, ponto final, gente. Terminamos o primeiro bloco do nosso horóscopo desta segunda-feira. Eu volto, claro, daqui a pouco, trazendo mais dicas astrais para vocês. Enquanto isso, curte aí a melhor rádio do Brasil e até daqui a pouco.
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7: Olá, tá chegando por aqui mais uma edição do nosso Parada Retro. Eu sou Kleber Salles e estamos aqui nesta segunda-feira, no dia 7 de setembro de 2026. A partir de agora, muita música, muito sucesso dos anos 70, 80, 90, 2000, né? Claro, do jeito que você curte, tenho certeza que você vai gostar bastante aqui do nosso Parada Retro. Tá bem legal, né? Muito bacana mesmo. Então aumenta o som e bora curtir com a gente, começar a semana viajando no tempo.

Paul McCartney, Michael Jackson, The Man. Mais uma parceria entre eles de grande sucesso, né? Gravaram três músicas juntos, né? Essa é demais também, viu? Uma parceria de sucesso. Pena que depois teve uma treta aí entre os dois e eles acabaram não se falando mais, né? Infelizmente. Mas foi uma união aí de dois grandes ícones da música pop, né? Agora tem o som de Ira, Tarde Vazia. Uma parceria nacional agora, né? Do Ira com Samuel Rosa, aqui no Parada Retrô.

0: Muito obrigado.
1: Samuel.
2: Samuel.
0: Rosa. Valeu.
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0: Cyndi Lauper, On Through the Night, fechando aqui o primeiro bloco do nosso Parada Retrô. As mais tocadas de todos os tempos, você ouve aqui, é claro, né? Daqui a pouco a gente retorna com muito mais músicas aqui no nosso Parada Retrô. Continue ligado, a melhor música está aqui.
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1: Muito bem, já estamos de volta no seu Parada Retrô. As mais tocadas de todos os tempos você curte aqui. Ah, essa aqui é linda. É uma das minhas preferidas que a gente abre o segundo bloco desta segunda-feira. O som de James Taylor com Aaron Total. Música do ano de 1982. Uma belíssima canção que a gente vai curtir junto aqui na nossa segunda-feira. Uma ótima segunda-feira para você. A segunda-feira de clássicos aqui no nosso Parada Retrô.

Swing Out Sister no Parada Retrô, som de 1992. My The Same Girl. A música é sensacional, hein? Mais um clássico que é Que Você Matou Saudade aqui na programação do nosso Parada Retrô. Vamos agora com o som de Rob Neville, C'est la vie, no nosso Parada Retrô. Mais um classicão aqui dos anos 80 para você curtir nessa segunda-feira, hein?

0: Cannibal Bryson, fechando aqui mais um Parada Retrô com Roberta Fleck. Tonight I Celebrate My Love. Mais um super som, uma música que mexe com as emoções, né? E mexe com a nossa saudade também. Eu sou Kleber Salles, vou ficando por aqui e volto amanhã no Parada Retrô com muito mais flashback pra você curtir, hein? Grande abraço e até lá, até amanhã, se Deus quiser, hein? Tchau, tchau!
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3: Oi, gente! Tudo bem, danadinho, danadinho? Como é que você tá, Chuchu? Vamos lá, porque a gente tá de volta aqui na nossa segunda-feira gostosa. Mais uma semana começou, firme no golpe. Tem previsão astral também aqui pra vocês. Bora? Alô, Leão! Hoje o dia começa pedindo cuidado com mensagens enviadas no calor da emoção. Vai falar mais que deve aí, viu? Segure o lado mandão pra não levar bloco, tá, Chuchuzinho? À noite, alguém tende a abalar a sua autoestima, mas novos ares e pessoas prometem restaurar sua força também. Ó, você conta com charme, alegria e seducência no modo turbo hoje para reverter qualquer situação a seu favor, hein? Número da sorte é o 6, a cor é verde esmeralda. Hoje, a boa notícia é que o teu bom gosto e intuição que estão on podem perceber oportunidades e encontrar soluções inteligentes para as finanças, tá? Depois, deve ser mais fácil entender o que o corpo precisa e fazer mudanças também. À noite, sinal de muita química 2. Tá solteiro, solteira? Uma atração pode surgir de forma inesperada. Número da sorte hoje pra você de virgem é o 20, a cor branco. Libra! Libra, amores! Hoje, a partir da tarde, a tua vida social tende a bombar com rolês, convites e risadas com os amigos. Sair da toca promete render alegrias e surpresas. É, bom, tem aquele negócio, né? Tome cuidado com indecisões, joguinhos e também a vontade de disputar atenção, ok? O número de hoje pra vocês é o 4, a cor azul esverdeado. Escorpião! E você de escorpião? Assuntos domésticos e questões antigas podem vir à tona e as coisas tendem a embolar mais no início da noite. Ó, a dica é ouvir mais e reagir menos. Deixar a vaidade e a teimosia de lado e ter mais jogo de cintura, viu? Pode rolar aquela química de milhões que você nem imaginava. Número da sorte hoje é o 47, a cor é o rosa. E assim, ponto final, né, gente? Terminamos o segundo bloco aqui da previsão astral de hoje. Eu volto ainda para terminar de vez aqui o nosso quadro falando para Sagitário, Capricórnio, Aquário e Peixes. A qualquer momento, continue com a gente.
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6: Tô de volta, vamos curtir mais música. Chegando mais música pra você curtir no seu Pop Play.
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1: E é isso, gente. Nosso Pop Play desta segunda-feira vai ficando por aqui. Curtiu a programação de hoje? Nessa segunda-feira, amanhã, terça-feira, tô de volta com muito mais pra você curtir. Obrigado aí pela audiência, hein?
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0: chegando nesta segundona aqui na sua rádio preferida, com as 15 mais tocadas do dia, as 15 melhores pra você, ouvinte número 1 do rádio. Então vem com a gente, eu sou Ricardo Oliveira e tô com você nesta segunda-feira. São as 15 mais tocadas.
1: 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Eu acho que você tem que mandar aquela mensagem. Mas manda o que tá no seu coração.
2: Porque se fosse eu falaria mais ou menos assim.
3: Ei, boa noite. Antes de te bloquear, eu só vim te dizer que a partir de hoje pode tocar o terror, fazer o que quiser fazer. 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
1: Não, apaga, apaga, apaga.

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2: 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Aí, meu compadre. Vou falar pra ela agora. Agora.

e mais tocadas aqui na programação da sua rádio. Vamos pro intervalo? Boas dicas pra você aí, já já a gente tá de volta aqui na sua rádio preferida.

0: Otaviano Costa, atualmente no Dança dos Famosos 2026, abriu o jogo sobre um período conturbado em sua carreira na Record. O apresentador desabafou, afirmando que seu maior erro foi ter acreditado na Record, citando um contrato de 3 anos que incluiu 14 meses de geladeira e projetos cancelados. Segundo Otaviano, promessas de novos programas foram constantemente alteradas ou não cumpridas, gerando incertezas. Ele relembrou a época em que chegou a substituir José Luiz da Atena em um game show, mas logo depois enfrentou longos períodos afastado da televisão.
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3: 18 horas e 57 minutos.
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4: Voltamos aqui na sua rádio preferida. Obrigado pela companhia, o carinho, a audiência, viu? Você que tá acompanhando a programação da sua rádio, são as 15 melhores. Aumenta o volume, vem com a gente.
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5: Existe uma teoria que se chama 90-10, onde uma pessoa tem 90% daquilo que você procura em alguém, só que você foca naqueles 10% que falta. Aí você sai pra rua, se aventura e realmente você encontra aqueles 10%, mas não se deu conta que perdeu os 90%.

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1: Guilherme Benuto, menos é mais.
2: Matheus Fernandes.
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0: Obrigado, gente.
1: Obrigado.
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3: Assim vamos encerrando, hein? As 15 mais tocadas, edição desta segunda-feira aqui na sua rádio preferida. Foi muito bom estar com você, muito bom estar ao seu lado. Obrigado de verdade aí pelo carinho. Valeu, beijo.

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1: Alô você! Salve, salve simpatia! Tô chegando, tô aqui ó, pra fofocar um pouquinho e desfilar o meu veneno aqui no Fofoqueira. Hoje é Independência ou Morte! 7 de setembro de 2026, segunda-feira. Ótimo feriado e ótimo início de semana. Pra quem tá descansando, bom descanso. Pra quem tá no trabalho, bom trampo. Gente, bora fofocar? É sobre os famosos, sempre os babados que a gente traz. A blogueirinha vai trocar a internet pela televisão. E agora, em um projeto próprio, a personagem de Bruno Matos fechou com a Globo e vai ganhar um programa semanal de entrevistas no Multishow, canal fechado do Grupo Carioca. A nova atração será ao vivo, terá plateia e convidados especiais e tudo mais, mantendo o humor ácido que virou uma das marcas da blogueirinha. O programa também será exibido pelo Globoplay. O projeto chega depois da saída de Bruno Matos da Dia TV, né? Onde ele comandava o De Frente com Blogueirinha. E segundo o próprio artista, essa nova fase representa um passo importante na sua carreira. O programa está sendo dirigido por Vlad Nascimento, terá roteiro de Célio Porto e produção do Porta dos Fundos. Apesar do anúncio oficial do novo programa, a Globo ainda não divulgou o nome da atração, nem a data da estreia. Ou seja, a blogueirinha já tem casa nova, programa novo e plateia garantida. Só falta dizer quando a televisão vai abrir o palco para ela. Eu aumento, mas jamais invento. Daqui a pouco eu volto com mais um babado para você neste feriadão.
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2: Hora Livre é a melhor programação e uma maneira de você começar bem a semana. Uma excelente segunda-feira para você. A partir de agora é comigo, Ronan Oliveira, na sua rádio.
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0: Olha, eu não gosto de despedidas, mas não tem outro jeito, né? O começo é gostoso, mas o final é realmente dá uma peninha, né? Vamos fazer o seguinte? Muito obrigado pela companhia, pela audiência, pelo carinho e pelas energias boas. Até a próxima vez. Tchau! 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
3: Oi, gente! Tudo bem? A gente tá de volta! Delícia! De segunda-feira, chuchuzinho! Como é que passou? Tudo bem? Final de semana? Foi bom? Tá curtindo aí? Tá de boa? Tá trabalhando? Hoje tem todo mundo. Tem gente que tá de boa, tem gente que tá trabalhando hoje, né? E assim vamos. Bora lá, então, terminar previsões astrais. Alô, você de Sagitário? Sagitário! Hoje, amanhã tá pedindo um pouquinho. Amanhã e o início da noite pedem um pouquinho de atenção. Amizades podem virar de ponta cabeça e discussões não estão descartadas. Depois, o clima vai ser de ouro nesses intervalos, né? Rolês divertidos, encontros inesperados e papos animados podem acontecer também. A noite promete novidade também, aventura e fogo no parquinho! Número de hoje é o 34, a cor é o azul! Capricórnio! Oi, Caprica! Ó! Pode precisar de mais desenvoltura para lidar com as cobranças da rotina e das pessoas queridas, sobretudo de manhã, viu? Gastos e disputas podem rolar, mas ganhos inesperados e até um empréstimo familiar também. À noite a paixão ferve e o clima tende a ficar bom demais da conta. O número da sorte para vocês hoje é o 59, a cor azul claro. Aquário! Meninos e meninas de Aquário, hoje, receber gente em casa, ter boas surpresas e se divertir é o pedido, viu? Agora, pode bater o pé e atiçar disputas para ver quem tem razão. Então, cuidado, cautela com orgulho, hein, bebê? Ó, hoje também a tarde chega colocando a paixão em destaque e aumenta a vontade de ficar aí de romancinho, será? Número da sorte hoje para você de Aquário é o 22. A cor é o azul turquesa. E você de peixes? Tua vontade de gastar com diversão ou pra agradar alguém pode virar mais um boleto. Então segura a onda aí, viu? A boa notícia é que autocuidado e mudanças na rotina prometem ser revigorantes hoje, ok? Da tarde em diante, tudo indica que vai querer um amor a tiracolo te mimando. Hã? Número de hoje, 38. A cor é o lilás. E assim, ponto final, né? Terminamos o nosso horóscopo do dia, prometendo voltar amanhã aqui no mesmo horário na nossa rádio. Forte abraço pra você, um beijo, se cuida, bom restinho de segunda-feira e até amanhã. Tchau!
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3: Fala galera, tudo bem? Chegando aqui na sua rádio preferida, nesta delícia de segunda-feira. Tudo ótimo aí? Como é que vocês passaram de final de semana, hein? Foi bom? Aproveitou? Descansou? Curtiu? Cansou mais? O que você fez de bom? Conta pra gente aí no nosso WhatsApp, né? Manda pra gente. E é o seguinte, já tá começando a partir de agora o Mandou Bem, né? Aqui você manda e a gente toca, claro, porque eu sei que você tem bom gosto, você tem muito, muito, muito bom gosto pra música. Então, o nosso programa é feito dessa maneira. E aí é top demais, né? Bora começar então, muito prazer, tá? Eu sou o Cauê Bilharvas, com licença, estou chegando pra começar o nosso programa.
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0: top demais essa sequência. Melhor ainda porque foi você quem mandou bem. Já já tem mais.
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0: Estamos de volta, gente, com Mandou Bem, a playlist que é feita por você. Vamos de música!
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0: som que é feito por você. Já já tem mais, não sai daí.
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3: Agora, as previsões para Capricórnio, Aquário e Peixes. Signo de Capricórnio.
4: Nascidos entre 22 de dezembro a 20 de janeiro.
5: Capricórnio, você estará mais concentrado em responsabilidades e objetivos nesta segunda-feira. Um esforço realizado anteriormente pode começar a mostrar resultados. No trabalho, mantenha o foco e não desista diante de pequenos obstáculos. Na vida financeira, planejamento será fundamental para evitar preocupações futuras. No amor, procure demonstrar mais seus sentimentos. Às vezes, pequenas demonstrações de carinho dizem muito.
3: Signo de Aquários.
4: Nascidos entre 21 de janeiro a 20 de fevereiro.
5: Aquário, sua criatividade estará em destaque e pode ajudar você a encontrar soluções diferentes para antigos problemas. No trabalho, uma ideia inovadora pode chamar a atenção de pessoas importantes. No dinheiro, evite tomar decisões apenas por empolgação. No amor, uma conversa inesperada pode mexer com suas emoções. Para quem está solteiro, o dia pode trazer uma aproximação através das redes sociais ou de amigos.
3: Signo de Peixes.
4: Nascidos entre 21 de fevereiro a 20 de março.
5: Peixes, a sensibilidade estará bastante elevada e sua intuição poderá indicar exatamente o caminho que deve seguir. No trabalho, não deixe que preocupações pessoais atrapalhem sua produtividade. Financeiramente, o momento pede cautela e organização. No amor, o romantismo estará em alta e você poderá viver momentos muito agradáveis ao lado de alguém especial. Quem está solteiro deve ficar atento a uma pessoa que pode estar demonstrando interesse de maneira discreta.
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0: Estamos de volta com o Mandou Bem. Seu pedido aqui é uma ordem.
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